0: nunca mais permita que se repita o que aconteceu durante a condução da pandemia da Covid-19 no nosso país.
1: Para o presidente Lula, a data servirá também para trazer justiça às vítimas.
2: E nós precisamos ter consciência que isso aqui é mais morte do que muitas guerras que aconteceram no mundo. Um dia nós mudaremos esse mundo e a ignorância não vai prevalecer em lugar nenhum. E a justiça será feita.
1: Bom, a partir da próxima semana será realizada uma exposição itinerante que vai percorrer várias capitais brasileiras com obras de artistas que relembram aí a emergência sanitária enfrentada no período da pandemia. Uma réplica foi instalada aqui no Palácio do Planalto. Essa réplica retrata os nomes, idade, também estados das pessoas, a origem das pessoas mortas pela Covid-19. Eu volto com você, Mariana Inazi.
3: Obrigado, Graziele, pelas informações.
4: E o ministro da Saúde, Alexandre Padilha, reforçou hoje que nenhum dos casos de hantavírus registrados no Brasil esse ano foi transmitido de um ser humano para o outro.
3: Ele disse que o hantavírus já é conhecido e que os casos do Brasil estão dentro do padrão dos últimos anos, não estando relacionados à cepa andina, que é passada entre humanos e foi encontrada em um cruzeiro.
5: Diferente da Covid-19, o vírus do hantavírus é um vírus conhecido por todos nós. Desde os anos 90 nós temos casos de hantavirose no continente americano. Começou os primeiros casos nos Estados Unidos, depois em vários países do continente. Aqui no Brasil nós temos uma série histórica que varia com dezenas de casos todos os anos, em torno de 30, 35, 40. Os 7 casos que nós tivemos esse ano no Brasil, nenhum deles está relacionado com essa cepa andina, até porque ela nunca circulou no Brasil. Essa cepa andina é a única que tem registro até hoje de risco de transmissão interhumanos.
4: Segundo o Ministério da Saúde, o risco global de disseminação do hantavírus permanece baixo.
3: O surto em um navio de cruzeiro que desembarcou na Espanha está sendo investigado sem impacto direto para o Brasil até o momento.
4: A hantavirose é uma zoonose viral que pode comprometer pulmões e coração.
3: O vírus é transmitido principalmente pelo contato com urina, saliva e fezes de roedores silvestres infectados.
4: No ano, 3.800 unidades básicas de saúde devem receber sinal de internet e equipamentos.
3: A conexão deve chegar também a municípios com menos de 30 mil habitantes.
4: Os editais para os serviços foram publicados pelos Ministérios das Comunicações e da Saúde.
6: O governo do Brasil lançou nesta segunda-feira 2 editais que ampliam o acesso à internet em regiões vulneráveis e conectam unidades de saúde à rede digital. A iniciativa integra os Ministérios das Comunicações e da Saúde com recursos do Fundo de Universalização dos Serviços de Telecomunicações, o FUSC. Um dos editais prevê investimento de R$ 140 milhões para a conexão de 3.800 unidades básicas de saúde. Na prática, o projeto leva internet de qualidade para postos em comunidades rurais, indígenas, ribeirinhas e áreas afastadas dos grandes centros, destaca o ministro das Comunicações, Frederico de Siqueira Filho.
7: Hoje, o governo do Brasil avança na conectividade em áreas essenciais para a população. De um lado, a saúde pública, que necessita de informações rápidas, prontuários integrados e atendimento digital. De outro lado, a inclusão em uma condição fundamental para o acesso a direitos, serviços públicos, oportunidades e cidadania.
6: Com a conexão, os profissionais de saúde passam a usar prontuários eletrônicos, exames digitais, trocas de informações em tempo real e teleconsultas com especialistas. Segundo o ministro da Saúde, Alexandre Padilha, a medida reforça o programa Agora Tem Especialistas, que busca acelerar diagnósticos e diminuir a espera por exames no SUS.
8: Para nós é um avanço muito importante. Nós estamos distribuindo mais 10 mil kits de telesaúde para as unidades básicas de saúde comprados pelo Ministério da Saúde. Equipamentos que permitem você fazer uma avaliação no fundo de olho da retina, equipamentos que fazem uma avaliação do pulmão, eletrocardiogramas, né, ultrassom portátil.
6: O segundo edital foca na expansão da infraestrutura em municípios menores e áreas remotas, por meio do programa Acessa Crédito Telecom, com R$ 500 milhões em recursos. Para o secretário de Telecomunicações do Ministério das Comunicações, Hermano Barros Tércios, os editais devem beneficiar cerca de 2,5 milhões de brasileiros e fazem parte do FUSC 2.0.
9: O público-alvo impacto desse segundo edital, que é o do acesso a crédito, são as cidades abaixo de 30 mil habitantes, as prestadoras com menos de 200 mil acessos, para subir ainda mais esse número de provedores que consigam acessar o recurso do FUSH, provedores pequenos e médios.
6: As empresas interessadas em participar dos editais têm até 22 de maio para apresentar propostas. Reportagem Pablo Mundim.
3: Há 52 anos, uma cooperação entre Brasil e Paraguai transformou uma disputa territorial em um projeto compartilhado de desenvolvimento. Era a criação de Itaipu Binacional.
4: Mais de meio século depois, a empresa olha para o futuro, incentivando pesquisas para novas fontes de geração de energia e atuando como motor de desenvolvimento socioambiental em mais de 400 municípios do país.
3: Em outra frente, Itaipu ainda segue com um papel estratégico no equilíbrio da oferta de energia e do preço pago pelos brasileiros na conta de luz.
4: Sobre tudo isso, a gente conversa hoje com o diretor da companhia, Enio Verri. Boa noite, diretor.
10: Boa noite, ouvintes.
4: Diretor, vamos começar falando daquilo que interessa mais diretamente ao consumidor, que é a tarifa. Brasil e Paraguai estão aí em pleno processo de negociação para redefinição do preço que a gente paga pela energia excedente dos paraguaios, pela parte deles na energia gerada de Itaipu, né? Quais são as expectativas em torno dessa negociação?
10: O presidente Lula nos cobrou, em 2023, quando assumimos, que baixássemos o máximo possível a tarifa. Iniciamos uma negociação com o Paraguai e nós conseguimos baixar em 2023 30% do valor que era pago. Além de baixar, nós congelamos a tarifa. Portanto, os anos de 23, 24, 25 e 26, a tarifa está congelada após essa redução. E estamos, nesse momento, numa negociação muito profunda com os nossos sócios paraguaios para baixar novamente. Embora não dê para adiantar qual seria essa tarifa, o que nós podemos afirmar a toda a população brasileira é que a tarifa da energia produzida por Itaipu para 27 será ainda mais barata do que essa que está sendo cobrada hoje. Portanto, julgamos assim um momento histórico. Em 53 anos, conseguimos, depois de tanto tempo, baixar de tal maneira a tarifa e ainda garantir que continue baixando a partir de agora.
3: Pois é, diretor, existe esse papel importante de Itaipu, né? Uma empresa pública na estabilidade e previsibilidade do custo da energia no Brasil. O senhor pode explicar para a gente, para os nossos ouvintes, como é que ela faz essa contribuição?
10: Essa é a vantagem de ser uma empresa pública. Ela é 50% do Brasil, 50% do Paraguai, mas elas são absolutamente públicas. Ela não tem esse modelo das estatais brasileiras, porque Itaipu tem um tratado que a rege, mas ela consegue com isso atender os interesses dos dois países. E os dois países esperam exatamente isso. Primeiro, um preço justo, condições de garantir o investimento nas políticas socioambientais e, principalmente, previsibilidade. A população saber que pode contar com Itaipu, não só no preço, como na garantia. O termo que se usa muito é o termo de bateria. Eu acho que isso é importante dizer. Hoje, tem muita energia a partir do vento e a partir do sol, que é eólica e fotovoltaica. Essas energias são muito boas, são baratas, são limpas, mas elas são intermitentes. Se não tiver vento e não tiver sol, você não tem a energia. E aí, nesse momento, entra Itaipu, que ela tem uma energia firme e garante. Por exemplo, agora, estamos conversando com o Brasil todo já é à noite, e ele tem uma energia acesa na casa dele. Essa energia é Itaipu que garante. Então nós garantimos a estabilidade no preço e na certeza que todas as pessoas têm na sua casa a energia.
4: Pois é, eu ia até falar dessas novas fontes, desse momento de transição energética que a gente vive, porque Itaipu marcou um momento quando foi criada, né? Marcou ali essa coisa da cooperação, dessa integração sul-americana, e agora a gente vive um outro momento, que é o momento da transição energética. E a empresa também incentiva, né, pesquisas na área de geração de energia, de novas energias, como o senhor mencionou aí, a solar e a eólica.
10: Temos muitas pesquisas. A verdade é que a crise climática, ela é um fato concreto. E essa crise climática, ela exige a transição energética. A Itaipu já é um modelo no mundo de transição energética. Ela produz uma energia limpa, de qualidade e barata. Agora, além disso, nós pesquisamos e produzimos, por exemplo, a energia fotovoltaica no fio d'água. Como nós temos um reservatório gigante, as placas solares ficam no fio d'água produzindo energia solar. Nós temos também experiência com hidrogênio verde, que é uma pesquisa já de 20 anos na Itaipu. Temos também o biogás, que também produz a partir de restos de alimentos e energia. E temos agora também a essência, a matéria-prima para fazer o SAF, que é o combustível de aviação. Então Itaipu garante a produção de energia firme, mas faz um grande investimento também em energias alternativas para garantir a transição energética que o mundo cobra e o Brasil já está fazendo.
3: Agora, diretor, Itaipu também contribui para o desenvolvimento social e econômico de mais de 400 municípios no país, né? Que tipos de projetos a empresa desenvolve nesses locais?
10: Nós atingimos hoje 434 municípios que compõem o nosso território. Esses municípios, eles emitem resíduos para o reservatório. Para conter a emissão de resíduos, nós investimos muito em políticas socioambientais, ou seja, geração de emprego, renda com a construção de uma política ambiental. Nós estamos falando de estradas rurais sendo asfaltadas, de investimento em placas solares em prédios públicos. Estamos falando, investimos muito nisso, em associação de catadores e catadoras. Isso é um trabalho fantástico, porque os agentes ambientais são os catadores e catadoras no nosso país. E no nosso território, a Itaipu entra com caminhões, com elevadores, com tratores, fazendo não só que essas pessoas associadas, essas cooperativas, recolham o lixo das ruas, como melhorem em muito a sua renda. Além, lógico, da produção orgânica da agricultura familiar. Portanto, são investimentos que mudam a vida das pessoas, mas fazem uma política socioambiental.
4: Agora, diretor, para a gente concluir, que a gente só tem mais um minutinho, a gente mencionou aqui o passado, o presente. Queria que o senhor falasse um pouco do que esperar de Itaipu para o futuro, para as próximas décadas.
10: Olha, o futuro é Itaipu produzir ainda mais energia hidrelétrica. Nós estamos agora com muitos estudos, com consultoria, para aumentar a produtividade. Nós temos 20 unidades geradoras, 18 sempre funcionando e 2 ficam de backup, de reserva. A ideia é fazermos estudos para colocar mais 2 unidades geradoras e aumentar a capacidade de cada uma delas, que já estão instaladas ali há mais de 40 anos. É oferecer mais energia limpa, barata, para a população brasileira e paraguaia, garantindo a transição que tanto o mundo precisa.
3: Bom, conversamos com o Enio Verri, diretor-geral de Itaipu Binacional. Diretor, obrigado pela entrevista aqui à Voz do Brasil.
10: Um grande abraço.
4: Em uma semana, já foram renegociados R$1 bilhão em dívidas por meio do novo Desenrola Brasil.
3: O programa oferece condições facilitadas de pagamento para ajudar os brasileiros a quitarem seus compromissos financeiros e saírem do vermelho.
4: E essa semana, o programa começa a atender os estudantes que contrataram o FIES e estão com parcelas em atraso.
11: Para trazer alívio ao bolso dos brasileiros e diminuir os índices de inadimplência, foi lançado o novo Desenrola Brasil. São oferecidos descontos de até 90% sobre dívidas antigas, prazo de até 4 anos para pagar e juros reduzidos. Desde o lançamento, na semana passada, o programa acumula cerca de R$1 bilhão em dívidas renegociadas. E o volume de pedidos segue em expansão, segundo o ministro da Fazenda, Dario Durigan.
12: São 200 mil pedidos já em avaliação dos bancos, desses 200 mil, 100 mil praticamente fechados e em volume crescente. Cada dia a gente tem visto mais renegociações sendo feitas, o que é muito importante.
11: O foco do programa são consumidores que ganham até 5 salários mínimos, o equivalente a R$ 8.105. Aqueles que têm dívidas contratadas até 31 de janeiro de 2026, com atraso entre 90 dias e 2 anos, poderão renegociar diretamente com os bancos dívidas de cartão de crédito, cheque especial ou crédito pessoal sem garantia. O programa também oferece condições especiais para micro e pequenas empresas e produtores rurais quitarem seus débitos. E a renegociação para estudantes com empréstimos no FIES deve começar a valer essa semana, afirmou o ministro.
12: O FIES para os inadimplentes deve estar totalmente operativo. Medida provisória semana passada deu as condições, os bancos têm tirado dúvidas junto com o MEC e a Fazenda, essa semana vai estar operativo.
11: O novo Desenrola tem previsão de duração de 90 dias. De acordo com o ministro Dario Durigan, em breve o programa vai entrar em uma nova fase voltada para estimular os adimplentes. Reportagem Natália Kozlik.
4: Você tem dificuldade de guardar dinheiro ou medo de perder o que investiu? Pois olha só, começa a valer hoje o Tesouro Reserva.
3: O novo título é focado em quem quer montar uma reserva de emergência com segurança, uma vez que não sofre com as oscilações do mercado e rende a taxa Selic.
4: O Tesouro Reserva tem rendimento a partir do primeiro dia útil após a aplicação. E o valor mínimo para começar a investir é de R$1.
3: A novidade já está disponível para correntistas do Banco do Brasil.
13: O Tesouro Nacional, o AB3 e o Banco do Brasil lançaram oficialmente o Tesouro Reserva, novo título do Tesouro Direto voltado para quem deseja começar a investir e formar reserva de emergência. O produto começa a funcionar nesta segunda-feira 11, com operações disponíveis 24 horas por dia nos 7 dias da semana. O novo título vai ter rendimento indexado à taxa Selic e vai poder ser adquirido com aplicação mínima de R$1. Diferente do Tesouro Selic, o Tesouro Reserva não vai ter marcação a mercado, o que evita oscilações no valor do investimento em períodos de instabilidade financeira. Inicialmente, o produto vai ficar disponível para clientes do Banco do Brasil. Segundo o Tesouro Nacional, a proposta é ampliar o acesso da população aos investimentos públicos e incentivar a educação financeira. O título permite aplicações de até R$500 mil por mês, sem limite para resgates. As operações vão ser feitas pelo aplicativo Investimentos BB, com transferências via Pix. O Tesouro Reserva seguirá as mesmas regras tributárias dos demais títulos do Tesouro Direto. O imposto de renda vai ser cobrado apenas sobre os rendimentos no momento do resgate. Também poderá haver cobrança de IOF em retiradas realizadas em até 30 dias. Claudimário Carvalho, para a Voz do Brasil.
4: A partir de hoje, brasileiros que viajarem para a China por até 30 dias não vão precisar de visto.
3: E o mesmo acontece com os chineses que vêm visitar o Brasil. Também não vão precisar de visto por um período de até 30 dias.
4: Os dois países fizeram um acordo de isenção recíproca de visto que tem validade até o dia 31 de dezembro desse ano.
3: A medida vale para visitas de turismo, negócios, eventos, atividades artísticas, culturais e desportivas.
4: O Brasil apresentou o painel de monitoramento de agrotóxicos na vida aquática, ferramenta que integra dados coletados em diferentes bacias hidrográficas do país, identificando contaminação de águas por defensivos agrícolas.
3: De acordo com os dados, foram realizadas mais de 10 mil análises que apontaram riscos em 1,3% das amostras.
4: Segundo o ministro do Meio Ambiente e Mudança do Clima, João Paulo Capobianco, o Brasil, como grande produtor de alimentos, deve se alinhar com a sustentabilidade, protegendo o solo, as nascentes e as pessoas que utilizam esses produtos.
14: Sabemos que no século XXI, competitividade e sustentabilidade não podem mais caminhar separadas. Produzir alimentos exige também proteger a água, a biodiversidade, os territórios e a saúde humana. Esse é o desafio que está diante de nós.
3: A ministra do Desenvolvimento Agrário e Agricultura Familiar, Fernanda Machiavelli, afirmou que os dados permitem realizar um trabalho de conscientização com produtores para que usem produtos mais modernos e eficazes.
15: A gente não pode seguir botando em risco a vida e a saúde dos trabalhadores rurais, nem a vida das comunidades que estão em volta, usando substâncias lá da década de 70, que seguem aqui em uso, quando nós já temos alternativas muito mais seguras, com a mesma capacidade de garantir a nossa excelência na produção.
4: É deixar os espaços urbanos mais verdes e assim fortalecer o enfrentamento à mudança do clima.
3: E uma das medidas é incentivar os planos municipais de plantio de árvores nas cidades brasileiras.
16: O governo do Brasil anunciou o edital Arboriza Cidades, que destinará 19 milhões de reais para que os municípios elaborem ou revisem seus planos e realizem ações de arborização urbana. Outra iniciativa apresentada foi o GeoCal, ferramenta que mapeia as ilhas de calor nas cidades e permite identificar e planejar ações para ampliar e qualificar as áreas verdes. Lançado em 2024, o programa Cidades Verdes Resilientes demonstra avanços expressivos na promoção da qualidade ambiental e no fortalecimento da resiliência urbana frente à mudança do clima, alcançando cerca de 1.300 municípios brasileiros, o equivalente a 23% do total. A iniciativa segue as diretrizes previstas no Plano Nacional sobre Mudança do Clima, o Plano Clima. Para acessar o edital Arboriza Cidades, acesse gov.br/m MMA. Thaísa Vitória para a Voz do Brasil.
4: A partir de agora, a atividade circense passa a ser reconhecida como uma manifestação da cultura e da arte popular em todo

0: Notícias do Poder Judiciário e do Congresso Nacional. Uma boa noite.
1: Boa noite para você e até amanhã.
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4: STF valida lei da Paraíba que permite ao usuário usar cartão físico para identificação em planos de saúde.
5: TSE vai realizar a confirmação do teste público da urna de 13 a 15 de maio.
4: STJ publica novo edital de chamamento de juízes para auxílio temporário em sessões de direito público, privado e penal.
5: Boa noite, eu sou Carlos Eduardo Cunha.
4: E eu sou Walter Lima.
5: Supremo Tribunal Federal valida a lei do Estado da Paraíba que obriga planos de saúde a oferecer alternativa de identificação física aos usuários nos casos em que haja necessidade de aplicativo ou token.
4: A decisão foi tomada pelo plenário do STF em sessão virtual. Marcelo Della Libera.
6: A lei questionada garante aos beneficiários do plano de saúde a possibilidade de apresentar uma carteira física como forma válida de identificação diante de falhas técnicas ou impossibilidade de acesso à plataforma digital. Em sessão virtual, o plenário do Supremo Tribunal Federal acompanhou o relator da ação, ministro Nunes Marques, e concluiu que a norma estadual não altera o núcleo dos contratos de planos de saúde, mas atua de forma complementar na proteção do consumidor.
5: TSE vai realizar a confirmação do teste público da urna de 13 a 15 de maio.
4: Os participantes retornam ao tribunal para validar correções e aprimoramentos nos sistemas eleitorais. Fábio Ruas.
7: As investigadoras e os investigadores que participaram da 8ª edição do teste da urna no ano passado agora voltam ao TSE para verificar se as contribuições para o aprimoramento dos sistemas eleitorais foram implementadas. As sugestões de melhoria foram apresentadas pelos participantes do teste. A verificação vai ser de 13 a 15 de maio, sempre de 10 horas da manhã às 6 da tarde, na sede do TSE em Brasília.
5: O STJ publicou novo edital de chamamento público de juízes para preenchimento de 30 vagas para auxílio temporário.
4: Os colegiados são das primeira, segunda e terceira sessões, especializadas em direito público, privado e penal, respectivamente. Fátima Uchoa.
8: Estão previstas 10 vagas em cada sessão. O prazo de auxílio ao STJ é de 6 meses, com possibilidade de prorrogação. Os magistrados convocados atuarão de forma remota e sem prejuízo das atividades na jurisdição originária. Podem se candidatar juízes vitalícios de primeira instância, mesmo que atuem como substitutos no segundo grau ou nas turmas recursais do sistema dos juizados especiais. As informações completas sobre requisitos para participação estão no site do STJ. As inscrições estão abertas de hoje até 17 de maio.
5: A Justiça do Trabalho deu um passo histórico no aumento do acesso de trabalhadores amazônicos a direitos.
4: Em Manaus, tribunais trabalhistas assinaram acordos de cooperação voltados ao atendimento de populações de difícil acesso. William Nascimento.
9: A Justiça do Trabalho quer ampliar o atendimento a trabalhadores que vivem em regiões de difícil acesso na Amazônia. Durante encontro realizado em Manaus, representantes dos tribunais trabalhistas do Norte decidiram unir esforços para levar serviços da justiça a comunidades ribeirinhas, indígenas e a cidades afastadas. Os tribunais também assumiram o compromisso de irem até esses locais com mais frequência para aproximar ainda mais a justiça da população amazônica.
5: Volkswagen é condenada a pagar 15 milhões de reais por fraudes no controle de emissão de gases em veículos.
4: Sentença atende a pedidos do MPF. Vanessa Pereira.
10: Segundo as investigações, a montadora embutiu um software que burlava os testes de emissão de poluentes em mais de 17 mil unidades da picape Amarok, fabricadas entre 2011 e 2012. A prática viola não só as resoluções do Conselho Nacional do Meio Ambiente, como a própria Constituição Federal, e causa prejuízos ambientais até hoje, já que muitos dos veículos continuam em circulação. O Ministério Público Federal recorreu da decisão para que o valor da indenização seja de 30 milhões de reais, quantia que corresponde à gravidade dos atos da Volkswagen.
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1: Boa noite.
0: E até amanhã.
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3: Está no ar o Jornal do Senado.
4: Eu sou Paula Groba.
5: Eu sou Ricardo Nakaoka.
4: E estes são os destaques de hoje do Jornal do Senado, que começa agora.
5: O plenário vota a renovação automática da CNH nesta semana.
4: Governo veta projeto que equipara estágio à experiência profissional.
5: Comissão aprova punições a crimes cibernéticos.
4: Boa noite.
5: Boa noite.
4: Golpes virtuais, invasões de sistemas e roubo de dados têm feito cada vez mais vítimas no Brasil. Para tentar frear o avanço dos crimes cibernéticos, a Comissão de Ciência e Tecnologia aprovou um projeto que moderniza o Código Penal e endurece as punições para criminosos digitais.
5: A proposta detalha novas condutas criminosas e estabelece penas proporcionais à gravidade das invasões. As informações com o repórter Bruno Lourenço.
6: O projeto aprovado na Comissão de Ciência, Tecnologia, Inovação e Informática atualiza a legislação brasileira em um cenário de crescimento das ameaças digitais. Segundo o relator, senador astronauta Marcos Pontes, do PL de São Paulo, o Brasil só está atrás do México, na América Latina, em número de tentativas de ataques cibernéticos. A proposta cria tipos penais mais específicos e aumenta as punições aplicáveis. Marcos Pontes alertou também que o uso de ferramentas de inteligência artificial pode facilitar o desenvolvimento de mecanismos de invasão ainda mais sofisticados e acessíveis a um número maior de criminosos.
7: Diante desse contexto, é necessário dotar os órgãos públicos responsáveis pela fiscalização e investigação e pela persecução penal com os instrumentos jurídicos adequados para lidar com esse tipo de crime.
6: O texto seguiu para a Comissão de Constituição e Justiça.
4: E após denúncias de crise humanitária, avanço do garimpo ilegal e aumento da violência na terra indígena Yanomami, o Senado instalou uma subcomissão para acompanhar as políticas públicas direcionadas ao grupo indígena.
5: O colegiado vai fiscalizar ações do governo e discutir medidas para fortalecer a proteção aos Yanomamis. A reportagem é de Patrícia Oliveira.
8: A subcomissão permanente vai acompanhar, fiscalizar e aprimorar as políticas públicas voltadas aos povos Yanomami. A senadora Damaris Alves, do Republicanos do Distrito Federal, foi eleita presidente da subcomissão. Ela afirma que persistem problemas graves nas comunidades indígenas, como desnutrição infantil, dificuldades de acesso à saúde, além da atuação de redes criminosas ligadas ao garimpo ilegal, dificultando o trabalho de assistência. Segundo a senadora, a infraestrutura de saúde disponível é insuficiente para atender às necessidades das comunidades, especialmente em casos que exigem tratamento prolongado.
9: Informo que nós teremos diligência na área Yanomami e nós teremos, além de diligência de senadores, visita técnicas dos técnicos da comissão.
8: A subcomissão já tem um plano de trabalho pronto para acompanhar de forma permanente as ações governamentais e propor soluções legislativas e administrativas para a proteção desses povos indígenas.
4: Muitos jovens que deixam abrigos e famílias acolhedoras ao completar 18 anos precisam enfrentar sozinhos os desafios da vida adulta sem apoio financeiro, qualificação profissional ou oportunidades de trabalho.
5: Para mudar essa realidade, um projeto em análise no Congresso prevê ações de capacitação, acesso à educação e incentivo à inserção desses adolescentes no mercado de trabalho. Os detalhes na reportagem de Alexandre Campos.
10: Segundo o autor do projeto, o senador astronauta Marcos Pontes, do PL de São Paulo, além de as entidades de acolhimento serem obrigadas a acompanhar os jovens desligados, com foco em sua inclusão socioeconômica, a proposta também obriga as empresas a ofertarem vagas de aprendizes para adolescentes em situação de acolhimento institucional e aos que já tiverem sido desligados desse serviço após completarem 18 anos. Na opinião do senador, essas medidas criam condições para que esses jovens entrem no mercado de trabalho em pé de igualdade com as demais pessoas de sua faixa etária.
11: Imagina o que passa na cabeça de um jovem desse. Como é que eu vou me virar? O que que eu vou fazer? Quando você tem a possibilidade de ofertar oportunidades para que eles possam estudar, para que eles possam fazer um curso técnico, aquela preocupação, tudo que eu vou fazer, começa a ter um sentido, começa a ver um caminho para frente positivo.
10: Segundo dados do Sistema Nacional de Adoção e Acolhimento do Conselho Nacional de Justiça, o Brasil conta atualmente com mais de 35 mil crianças e adolescentes em serviços de acolhimento institucional ou familiar.
4: E o governo vetou o projeto que permitia contar o estágio como experiência profissional e critério em concursos públicos.
5: O governo argumentou que a proposta descaracteriza o papel pedagógico do estágio e fere a autonomia de estados e municípios. Repórter Márcio Maturana.
12: Foi vetado o projeto aprovado pelo Congresso em que o estágio valeria como tempo de experiência profissional e como prova em concurso público. O Poder Executivo argumentou que isso ia tirar o caráter pedagógico e seria inconstitucional ao ferir a autonomia de estados e municípios. No Senado, o texto foi relatado pela senadora Damares Alves, dos Republicanos do Distrito Federal.
9: Estudos sobre juventude e mercado de trabalho indicam que esse grupo enfrenta um ciclo perverso, não consegue o primeiro emprego por falta de experiência e sem oportunidade de atuação formal. Permanece fora do mercado. Ao reconhecer o estágio como experiência profissional, o PL contribui para mitigar essa desigualdade.
12: Agora, o veto precisa ser analisado pelo Congresso Nacional.
4: A medida provisória que trata da renovação automática da CNH para motoristas sem multa está na pauta do plenário desta semana.
5: Também pode ser votada a criação da Política Nacional para Estudantes com Altas Habilidades ou Superdotação. Repórter Pedro Pincer.
13: O plenário deve analisar nesta terça-feira a medida provisória que prevê a renovação automática da Carteira Nacional de Habilitação para motoristas cadastrados no Registro Nacional Positivo de Condutores. O benefício vale para quem não cometeu infrações com pontuação nos últimos 12 meses. O texto ainda autoriza o condutor a escolher a emissão da carteira apenas em formato digital. Para o relator, senador Renan Filho, do MDB de Alagoas, o fim da exigência da CNH física pode reduzir os custos para o cidadão.
14: A manutenção da opção pelo documento físico assegura a liberdade de escolha. Queria dizer aos parlamentares, protagonismo ao cidadão. A medida barateia, simplifica e digitaliza, desburocratiza e dá protagonismo ao cidadão, sem prejuízo àqueles que preferem, obviamente, a versão impressa.
13: Já na quarta-feira, pode ser votado o projeto que estabelece a Política Nacional para Estudantes com Altas Habilidades ou Superdotação. Também estão na pauta da semana o projeto que dispensa novas provas para a fixação de indenização por dano moral contra condenado por crimes do Código Penal e o texto que define os deveres funcionais e responsabilidades dos membros dos Conselhos dos Direitos da Criança e do Adolescente Nacional, estaduais, distrital e municipais.
4: Há 30 anos, a urna eletrônica mudou a forma de votar no Brasil, acelerou a apuração dos resultados e se tornou referência mundial em tecnologia eleitoral.
5: Mas apesar do reconhecimento internacional, o sistema ainda enfrenta a desconfiança de parte da população brasileira. A reportagem é de Raíssa Abreu.
15: A urna eletrônica foi usada pela primeira vez nas eleições municipais de 1996. No ano 2000, 100% das eleições brasileiras foram informatizadas. O país é hoje uma referência mundial no assunto, como lembra o senador Randolph Rodrigues, do PT do Amapá.
16: A democracia brasileira é uma das democracias mais admiradas do planeta, exatamente pelas urnas eletrônicas.
15: Mas apesar do pioneirismo, a urna eletrônica está entre os assuntos que mais dividem opiniões no país. No Senado, está em análise na Comissão de Direitos Humanos um projeto para que o voto seja impresso. Para a senadora Damares Alves, do Republicanos do Distrito Federal, a insegurança tem a ver com a falta de letramento digital da população e com recentes escândalos de corrupção.
17: E esse ano, a dúvida vai ser maior por causa da fraude do INSS, que era tudo eletrônico. E eles disseram, ó, lá no eletrônico eles roubam nós. Então a gente vai ter questionamento, especialmente do povo que não entende de tecnologia.
15: No passado, quando os votos eram feitos em papel, eram comuns os casos de desaparecimento de cédulas e até de urnas. Como lembrou a professora aposentada da Universidade de Brasília, Jodete Amorim, que chegou a trabalhar como mesária e fiscal.
5: Com edição de Paula Groba e trabalhos técnicos de João Lira, o Jornal do Senado fica por aqui. Acompanhe agora as notícias da Câmara dos Deputados. Boa noite.
4: Boa noite e até amanhã.
2: 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Deputados reconhecem profissão de trabalhador em refeições coletivas.
18: Câmara cria homenagens para destaques na ciência e no meio ambiente.
2: Bancada ligada à segurança pública pede a redução da maioridade penal.
18: Boa noite. Alberto Fraga, do PL do Distrito Federal, cobra do Senado a votação de propostas de segurança pública aprovadas pela Câmara. O deputado cita caso recente de violência sexual contra crianças para defender a redução da maioridade penal em crimes graves.
2: Alberto Fraga também pede avanço de proposta que obriga o Estado a avisar mulheres sobre a saída da prisão de ex-companheiros que representem ameaça. Ele afirma que o Congresso precisa dar prioridade a medidas capazes de enfrentar a violência e proteger possíveis vítimas.
18: Maurício Marcon, do PL do Rio Grande do Sul, critica o veto do Executivo a artigo de projeto que aumentava a pena para roubo seguido de lesão grave para 16 a 24 anos. Ele afirma que a punição mais severa é necessária para crimes que deixam vítimas com sequelas permanentes.
2: Maurício Marcon também defende a redução da maioridade penal em casos de crimes graves cometidos por adolescentes. Ele sustenta que o Congresso deve priorizar medidas de segurança pública, especialmente diante de casos recentes de violência contra crianças.
18: Para Zé Trovão, do PL de Santa Catarina, é preciso reduzir a maioridade, com o argumento de que a legislação atual favorece a impunidade. Na visão do deputado, crimes graves cometidos por menores exigem resposta mais dura do Congresso Nacional.
2: O parlamentar também critica o governo e outros setores políticos por, segundo ele, não darem a devida atenção ao caso. Zé Trovão acredita que a falta de posicionamento reforça a sensação de insegurança e evidencia a necessidade de mudanças na legislação penal.
18: Coronel Crisóstomo, do PL de Rondônia, defende a redução da maioridade penal como medida urgente para combater crimes graves. Ele argumenta que casos de violência envolvendo menores exigem resposta mais rigorosa do Congresso.
2: O deputado afirma que a proposta é necessária para proteger a população e evitar novos crimes, cobrando ação imediata dos parlamentares. Coronel Crisóstomo afirma que a mudança na legislação é essencial diante do aumento da criminalidade e da sensação de impunidade.
18: Sargento Gonçalves, do PL do Rio Grande do Norte, é favorável à redução da maioridade penal, argumentando que a medida é necessária para combater a impunidade. Segundo ele, crimes cometidos por menores têm gerado insegurança e exigem uma resposta mais rigorosa do Estado.
2: O deputado também critica a falta de posicionamento de setores políticos sobre casos de violência e afirma que há pressão popular pela mudança na legislação. Para Sargento Gonçalves, o Congresso deve avançar no tema e dar uma resposta à sociedade.
18: A redução da maioridade penal é uma das pautas defendidas por Dr. Zacarias Calil, do MDB de Goiás. Parlamentar cita dados sobre estupros coletivos contra crianças e adolescentes e afirma que o aumento desses crimes exige resposta mais rigorosa do Estado brasileiro.
2: Dr. Zacarias Calil também cobra o endurecimento das penas para crimes sexuais contra menores e para a divulgação de imagens criminosas nas redes sociais. Ele pede ainda o fortalecimento da rede de proteção à infância, com apoio psicológico às vítimas e assistência às famílias.
18: Juliana Cardoso, do PT de São Paulo, apoia o avanço de propostas de combate à violência contra a mulher e pede a criminalização da misoginia. Segundo a parlamentar, mulheres seguem enfrentando diariamente agressões, discursos de ódio e feminicídio.
2: Juliana Cardoso menciona projetos de autodefesa, afirmando que iniciativas desse tipo ajudam mulheres em situações de vulnerabilidade. Para a deputada, porém, a proteção efetiva depende de políticas públicas e de leis mais rígidas contra a violência e a discriminação.
19: Justiça.
18: Jandira Fegali, do PCdoB do Rio de Janeiro, contesta procedimento adotado pelo Congresso em sessão que derrubou o veto presidencial ao chamado PL da dosimetria. A deputada considera irregular o fatiamento de um veto integral.
19: Jandira Fegali anuncia que parlamentares vão recorrer ao STF para tentar anular a sessão. Ela argumenta que a redução de penas para condenados por crimes contra o Estado Democrático de Direito funciona como uma forma indireta de anistia aos envolvidos nos atos de 8 de janeiro.
18: Bia Kicis, do PL do Distrito Federal, critica parlamentares que recorreram ao STF contra a derrubada do veto à lei da dosimetria. A deputada afirma que a votação no Congresso deve ser respeitada por representar decisão legítima do Poder Legislativo.
19: Bia Kicis também contesta a classificação de manifestantes condenados pelos atos de 8 de janeiro como golpistas. Ela argumenta que a revisão das penas busca corrigir possíveis excessos da justiça.
18: Érica Cocai, do PT do Distrito Federal, critica a condução da votação sobre a dosimetria, afirmando que houve violação da Constituição e defende o direito de recorrer ao Supremo Tribunal Federal. Ela alega que a medida favorece criminosos e compromete a segurança jurídica.
19: Érica Cocai também associa o debate a episódios ligados a ataques às instituições, acusando adversários de incoerência ao defenderem mudanças legais. Para ela, a polarização atual reflete a disputa entre a preservação da democracia e ações que, segundo avalia, colocam o sistema em risco.
2: Saúde.
18: Comissão de Saúde aprova prioridade no atendimento para pessoas com doenças graves. A repórter Sofia Peçanha tem os detalhes.
20: A Comissão de Saúde da Câmara dos Deputados aprovou o projeto que garante atendimento prioritário para pessoas com doenças graves em locais públicos e privados, como bancos, repartições públicas e concessionárias de serviços. Atualmente, a lei já dá prioridade para idosos, pessoas com deficiência, gestantes, lactantes, pessoas com criança de colo e obesos. Com a alteração da lei de atendimento prioritário, os pacientes com doenças graves também passam a ter esse direito. Durante a votação na comissão, o relator, o deputado Célio Silveira, do MDB de Goiás, destacou o objetivo central do projeto.
21: A gente priorizar as pessoas que têm doenças graves no rol das prioridades, porque normalmente essas pessoas não têm a atenção necessária. E com esse projeto de lei aí sendo aprovado, elas vão ter prioridades aí para que tenham um atendimento especializado mais rápido e para que tenham mais atenção do poder público.
20: O texto aprovado inclui pacientes com doenças graves como esclerose múltipla, doença de Parkinson, cardiopatia grave e hanseníase, além de outras enfermidades consideradas graves por avaliação médica. O texto final reuniu outros 22 projetos que estavam sendo analisados em conjunto e que citavam várias doenças consideradas graves. Por isso, o relator fez uma mudança. Em vez de manter uma lista fixa de doenças na lei, ele propõe que a legislação trate de forma mais geral as pessoas com doenças graves e dores crônicas. A definição detalhada de quais doenças entram nessa classificação ficaria a cargo de uma regulamentação. O deputado Célio Silveira destacou que a medida busca garantir mais dignidade e um atendimento mais humanizado para esses pacientes.
21: E nós queremos dar apoio para essas pessoas, para que elas tenham prioridade no atendimento, para que elas tenham prioridade na medicação, no tratamento medicamentoso, porque isso com certeza vai ajudar milhões e milhões de brasileiros que hoje não têm esse atendimento prioritário.
20: O autor do projeto, o deputado Felipe Carreiras, do PSB de Pernambuco, argumenta que o atendimento prioritário consiste em serviços individualizados que assegurem tratamento diferenciado e atendimento imediato. Agora, a proposta que dá prioridade de atendimento a pessoas com doenças graves aguarda análise da Comissão de Constituição e Justiça. Da Rádio Câmara de Brasília, Sofia Peçanha.
2: Direitos Humanos.
19: Tiago Dimas, do Podemos, parabeniza o trabalho da Associação de Pais, Profissionais e Amigos de Pessoas Atípicas de Araguatins, no norte de Tocantins. Ele conta que a iniciativa reúne profissionais e voluntários em ações de acompanhamento terapêutico.
18: Tiago Dimas também defende políticas públicas permanentes e o envio de recursos federais para apoiar instituições voltadas à inclusão. Ele afirma que o fortalecimento dessas iniciativas é essencial para ampliar o acesso a terapias e melhorar a qualidade de vida das famílias atendidas.
19: Maria Reis, do PSB de Pernambuco, comemora o avanço de projeto de sua autoria que estabelece a sobrecarga de quem tem a guarda de filho menor de idade e a comprovação do abandono afetivo por parte do genitor ausente como critérios para fixar o valor da pensão alimentícia.
0: A gente sabe da sobrecarga das mulheres e até de alguns homens quando são abandonados pelos seus companheiros e companheiras, pais ou mães dos seus filhos, que ficam assim com a carga maior, com a educação, com a saúde, com o lazer dos seus filhos. Então, a partir do momento que o genitor abandonar o seu filho, terá que garantir uma pensão maior para que ele possa sobreviver de forma mais condizente com a sua realidade.
18: A medida, segundo Maria Reis, busca tornar mais justa a divisão de responsabilidades. O texto, no entanto, mantém o critério de observar as necessidades do filho e as possibilidades financeiras do genitor alimentante. O projeto agora segue para análise do Senado.
2: Ciência e tecnologia.
19: Câmara cria prêmios para homenagear pesquisadores ou instituições de destaque na ciência e no meio ambiente. O repórter Marcelo Lascher nos conta mais sobre as premiações.
1: A Câmara dos Deputados aprovou a criação de dois prêmios, um para homenagear pessoas e empresas de destaque na área de ciência e tecnologia e outro para reconhecer boas práticas de desenvolvimento sustentável. O prêmio dedicado à ciência e inovação recebeu o nome de César Lattes, físico e matemático brasileiro de renome mundial, conhecido por ter participado da descoberta de uma partícula subatômica chamada Meson Pi, importante para o conhecimento nuclear. O prêmio César Lattes será destinado a empresas e pesquisadores com atuação de destaque em ciência, tecnologia e inovação. Serão até 5 homenageados por ano, escolhidos pela Comissão de Ciência, Tecnologia e Inovação da Câmara. O prêmio é concedido desde 2021 pela comissão. Com a aprovação do projeto apresentado pelos deputados Márcio Gerri, do PCdoB do Maranhão, e Geraldo Rezende, do União do Mato Grosso do Sul, passa a ser um reconhecimento oficial da Câmara a pessoas e entidades que contribuem para o desenvolvimento da ciência, da tecnologia e da inovação no Brasil. O relator da proposta foi o deputado Inácio Arruda, do PCdoB do Ceará.
22: Ao homenagear a figura de Lattes, o projeto torna perene uma premiação que representa um marco simbólico e institucional na valorização da ciência brasileira, por meio da associação do prêmio ao nome de um dos mais brilhantes pesquisadores da história do país. É oportuno lembrar que Lattes é uma das figuras mais emblemáticas da história da ciência do Brasil, tendo desempenhado um papel central na inserção do país no cenário científico internacional e na consolidação das nossas instituições de pesquisa.
1: Também foi aprovado o Prêmio Câmara Ambiental de Desenvolvimento Sustentável, que vai reconhecer até 15 pessoas ou organizações por ano por projetos na área de meio ambiente. Da Rádio Câmara de Brasília, com informações de Antônio Vital, Marcelo Larcher.
2: Desenvolvimento Regional.
18: Após 13 anos, o STF volta a analisar mudanças na lei dos royalties de petróleo. Rosângela Gomes, do Republicanos, defende a manutenção da atual partilha para o Rio de Janeiro, alegando que a Constituição garante o recurso para compensar os danos ambientais decorrentes da extração.
19: A legisladora lembra que o Estado já enfrenta dívidas altas e não pode perder mais receitas. Rosângela Gomes reforça que, apesar de entender a importância da partilha com o restante do país, a verba advinda dos royalties é vital para a saúde, educação e segurança do povo fluminense.
18: Paulo Lemos, do PT, parabeniza 5 municípios do Amapá que fizeram aniversário em 1º de maio. Ao citar a vocação econômica de cada um deles, o deputado destaca a importância da parceria entre o governo estadual e a bancada federal na transformação da realidade da população.
19: Paulo Lemos fala da produção agrícola e das belezas naturais de Porto Grande, que completou 34 anos, da mineração em Pedra Branca do Amapari, da criação de búfalos em Cutias do Araguari, da produção de pescados em Pacuúba e da localização estratégica de Itaubal, todas com 32 anos.
18: Agostinho Ribeiro, do PP, cita investimentos em obras de abastecimento de água no interior de Sergipe, com a inauguração de estações de tratamento e adutoras em municípios do Alto Sertão. Ele conta que as ações ampliam o acesso à água para milhares de famílias da região.
19: Agostinho Ribeiro lembra que os investimentos em infraestrutura hídrica fortalecem a produção agrícola, geram empregos e promovem desenvolvimento no sertão sergipano. Ele defende obras estruturantes como alternativa para melhorar a qualidade de vida da população nordestina.
2: Trabalho.
18: Alfredinho, do PT de São Paulo, comemora a definição de uma data final para a votação do relatório da Comissão Especial sobre o fim da escala 6x1. Ele sustenta que a redução da jornada vai gerar oportunidades de trabalho e que os empresários vão se adaptar bem às mudanças.
19: Sobre o risco de demissões, Alfredinho pondera que o desemprego resulta mais da automação e da robotização da produção do que de direitos trabalhistas e cita exemplos de países que mantiveram o crescimento econômico depois da redução da carga horária de trabalho.
2: Votação.
18: Câmara aprova projeto que regulamenta a profissão de trabalhador em refeições coletivas. O repórter Antônio Vital tem as informações.
3: A Câmara dos Deputados aprovou o projeto que regulamenta a profissão de trabalhadores em refeições coletivas. Esse profissional atua na produção, manipulação e distribuição de refeições em grande escala para empresas em ambiente não comercial, ou seja, não são aqueles que trabalham em restaurantes, mas sim no preparo de alimentos em escolas, hospitais e até em fábricas, ou seja, todos os lugares com refeitórios com capacidade para atender grande número de pessoas. Segundo a Associação Brasileira de Empresas de Refeições Coletivas, o setor emprega quase 300 mil pessoas e em 2025 forneceu mais de 40 milhões de refeições por dia. O texto aprovado trata de piso salarial, jornada de trabalho, adicionais de insalubridade e periculosidade, bem como de aposentadoria especial. O projeto remete essas definições para livre negociação entre patrões e empregados por meio de convenção ou acordo coletivo e para o que determina a legislação trabalhista. Deixa claro, por exemplo, que a jornada seguirá regras da Consolidação das Leis do Trabalho, a CLT, com possibilidade de jornadas diferenciadas e escalas de revezamento por negociação coletiva. E adicional de insalubridade ou periculosidade só em casos comprovados de más condições de trabalho, como explicou o relator da proposta em plenário, deputado João Carlos, do Republicanos do Amazonas.
6: Preserva-se nesse sentido a conformação constitucional da livre iniciativa e da autonomia privada coletiva, com especial destaque para o papel da negociação coletiva. No que se refere à aposentadoria especial, o substitutivo mantém alinhamento com a legislação previdenciária, deixando expresso que eventual reconhecimento do direito depende da efetiva exposição a agentes nocivos e do cumprimento dos requisitos legais e técnicos pertinentes.
3: O texto aprovado também prevê aposentadoria especial para segurados do regime geral de previdência social, desde que haja exposição habitual e permanente a agentes nocivos. Os profissionais de refeições coletivas também são aqueles que trabalham em cozinhas industriais, comunitárias, beneficentes e até em lugares como navios. O projeto que regulamenta essa profissão seguiu para análise do Senado. Da Rádio Câmara de Brasília, Antônio Vital.
19: Economia. Luiz Carlos Auli, do Podemos do Paraná, é favorável ao programa Desenrola 2 do governo federal, mas acredita ser insuficiente se não houver o enfrentamento da cobrança de juros abusivos. Ele orienta as famílias a só aceitarem renegociações com descontos acima de 90%.
18: Segundo o deputado, a dívida de milhões de brasileiros é formada quase totalmente por juros, já que muitas vezes o valor principal é quitado nas primeiras parcelas. Para Luiz Carlos Auli, o governo também é vítima dos juros, o que o impede de formar caixa para quitar a dívida com rentistas.
19: Sanderson, do PL do Rio Grande do Sul, apresentou um projeto para criar o Programa Nacional de Renegociação de Dívida das Famílias, com uso de 100% do FGTS para quitação de débitos. Para ele, o Desenrola 2 é insuficiente para enfrentar o endividamento da população.
18: Segundo Sanderson, além de facilitar pagamentos, a proposta foca em educação financeira para evitar novas dívidas. Ele acentua ainda que o projeto desburocratiza a limpeza do nome do consumidor, facilitando sua volta ao sistema de crédito sem constrangimentos.
19: Vermelho, do PL do Paraná, destaca a importância do projeto que amplia de 81 mil para 130 mil reais o teto de faturamento do microempreendedor individual. Segundo ele, a proposta corrige a defasagem do limite atual e beneficia milhões de trabalhadores informais que atuam como pequenos prestadores de serviço.
7: Nós estamos em 2026 e é claro que já estamos atrasados na atualização do valor de faturamento para o microempreendedor individual. Muitas pessoas usam o MEI. É o mecânico, é o corretor, é a manicure, é a cabeleireira, é o prestador de serviço esporádico, o pintor, o encanador, aquele cara que vem te atender na residência. Ele não é um cara fichado.
18: Vermelho também informa que a comissão especial foi instalada para analisar a proposta, defendendo a tramitação rápida do texto. A ideia, segundo o deputado, é atender a demanda dos empreendedores e permitir que a matéria siga o quanto antes para a sanção.
19: Termina agora o Jornal Câmara dos Deputados, com trabalhos técnicos de Everson Urani e apresentação de Márcio Aquiles Sardi e José Carlos Andrade. Uma ótima noite para você.
18: Você fica com as notícias do Tribunal de Contas da União. Boa noite.
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8: 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Boa noite.

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6: 8:58.
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0: Boa noite, Uberlândia! Faz barulho aí, Uberlândia, que eu quero ouvir!
1: Que coisa linda, galera!
0: Obrigado!
2: Posição 14.
3: 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Aí é foda.
0: Rayane, Rafael.

0: se vê! Priscila Senna, maravilhosa.
1: Posição 12.
2: 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A traição começa nas conversas.

0: Muito obrigado. Obrigado, BC. Obrigado, Camboriú.
1: Posição 10.
2: Vai, bebê! Você pode mexer com tudo nessa vida, menos o dinheiro.

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4: 9:26.
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0: 4.
1: Guilherme Benuto, menos é mais.
2: 14 assinantes.
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obrigado, meu irmão. Posição 3.

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3: Foi por causa de um par de olhos castanhos que eu vim parar nesse ambiente aqui.
4: Aqui tem muitas, muitas novidades.

0: Por mais do que isso que a gente tem, ser mais do que isso que a gente é. Diego Vitor Hugo, que pena.
1: Que pena!

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4: 10:02.

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7: Olá, uma ótima segunda-feira para você. Está começando o nosso Moment Love. Eu sou Kleber Salles. Hoje é segunda-feira, 11 de maio de 2026. A partir de agora você vai conferir as mais românticas, as músicas especiais que mexem com o seu coração. Grandes clássicos do romantismo. Agora para você, no nosso Moment Love. Para a gente começar, tem o som de Paul Young, Oh Girl, no nosso Moment Love desta segunda-feira, para começar bem a sua semana.

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Lewis Capaldi aqui no nosso Moment Love para você curtir, né? Você curtiu com a gente aqui nesta segunda-feira e agora tá chegando Sebastian Yatra, Isabella Mercedes, Me on One.

0: Nazaré, Where Are You Now? Aqui no Moment Love, fechando mais uma super sequência. Fique ligado, depois do intervalo, estaremos de volta com o último bloco de hoje.
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7: 11:35.
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1: Estamos de volta agora com o som de Dalto no nosso Moment Love Pessoa. Obrigado a você que está na sintonia aqui do Moment Love.

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Fábio Júnior, senta aqui, aqui no Moment Love. As verdadeiras clássicas você curte com a gente, as músicas que tocam o seu coração. Agora tem Johnny Rivers com Do You Wanna Dance, clássico dos anos 60, no nosso Moment Love de hoje.

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2: Antena FM e a hora certa. 12:02.

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1: Antena FM e a hora certa. 1:31.

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1: Antena FM e a hora certa. 2:05.

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3: Antena FM e a hora certa. 2:34.

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6: Antena FM e a hora certa. 3:03.

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1: 4:32.

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3: 4:58.
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0: 5:01.
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0: Bom dia, bom dia, bom dia, bom dia, minhas amigas, meus amigos, bom dia, gente bonita, bom dia, gente querida, bom dia, gente maravilhosa, gente apaixonada. Como é que tá todo mundo aí? Tá todo mundo bem? Todo mundo alegre, feliz? Tá um pouquinho frio, não tá? Essa manhã tá geladinha, tá gostosa. Não tá bom pra andar de motocicleta, pra sair de cara pro vento, aí não tá bom não. É, mas tá bacana. Obrigado a você que tá ligadinho e antenado aqui na frequência 100.7. Você que tá nos dando uma carona aí no seu veículo, né? Já no trabalho, indo pro trabalho. É, enfim, você que tá em casa, no conforto do seu lar, obrigado, bom dia. Você que tá se preparando pra mais um dia, pra mais um dia de luta, de batalha, tá bom? Pessoal que tá se preparando pra ir à academia, cuidar do corpo, da saúde. É, um abraço muito forte, obrigado. Gratidão pelo carinho. Você aí na chácara, no sítio, na fazenda. É, o pessoal já no pé da curraleira. Pessoal que tá se preparando pra ir pro pé da curraleira, se esquentar no pé da vaca ali, hein? Abraço, gente, sejam todos bem-vindos, vocês que estão fazendo aquela caminhada também, cuidando da saúde. Gratidão aí pela companhia, pela audiência. 5 horas e 8 minutinhos aqui na antena. Você sintonizado com a gente, seu programa Bom Dia Antena com seu amigo J. Rabelo até as 8 de hoje, viu? Nós estamos por cá, vamos abraçar e cumprimentar uma gente bonita e querida, é claro, tocar a moda da prateleira de cima, moda de bigode, aí bonito, e atender o seu pedido musical, tá bom? Essa gratidão ao nosso Deus Pai Criador, Ele que é dono de tudo e de todas as coisas, papai querido, nossa gratidão a ti. Obrigado pelo fôlego de vida, pela noite maravilhosa e abençoada de um sono reparador. Obrigado por tudo e por todas as coisas. No silêncio desse dia que amanhece, venhamos pedir-te a paz, a sabedoria, a força. Queremos olhar hoje o mundo com os olhos cheios de amor. Ser pacientes, compreensivos, mansos e prudentes. Ver além das aparências os teus filhos como tu mesmo os vês. E assim, não ver senão bem em cada um. Fecha os nossos ouvidos a toda calúnia. Guarda nossa língua de toda maldade. Que só de bênçãos se encham as nossas vidas. Sejamos bondosos e alegres que todos quantos que se achegarem a cada um de nós sintam a tua presença. Senhor, revista-nos da tua beleza. Nos livre de toda maldade alheia, de energia ruim, de quem torce contra e de quem pelas costas fala mal de nós. Dê a tua graça, o teu amor, o teu perdão, a tua bondade, benignidade, paciência, resiliência e sapiência. Nos livre, nos guarde, nos dê a tua proteção. Proteja os nossos familiares, os nossos lares, nosso município, o estado, o país, o mundo e todas as pessoas de bem nessa terra. Pedimos em nome do teu filho amado Jesus Cristo. Amém. Uba, bom dia. Bom dia, minhas amigas, meus amigos. Bom dia, gente querida. Gratidão pela companhia. Essa oração que nos dá uma força, que nos dá uma energia para que a gente possa enfrentar as lutas do nosso dia, não é verdade? Obrigado por você nos acompanhar, por você estar sempre com a gente. São 5:10 aqui na antena. Vamos para os ouvintes. O pessoal já tá ligado, o pessoal já tá antenado com a gente aqui, ó. Oba! Quem participou aqui? Ah, era 00:11. Passava 11 minutinhos da meia-noite. Ah, Edileuza. Edileuza, bom dia. Como é que tá você?
1: Bom
0: tudo
1: dia,
0: bem?
1: Tudo tá bem? E às vezes é uma ação for de vida. Eu peço pra Dona Tereza. Peço pro seu Wilson. Peço pra Zoelma, peço pra Donzelina, peço pra Lina, peço pra Rô, peço pra Marina, peço pra Babosa, peço pra Iteira, peço pra Piscina, peço pra você, peço para todos ouvirem, então, por todos os ouvintes, com Deus, Abraão.
0: Amém, um abraço, um bom dia, fica com Deus também, Edileuza, obrigado pelo carinho, pela companhia, pela audiência, a você e a todos aí no bairro Jardim Aeroporto, ligados e antenados com a gente. Oba, que beleza, o Zid Clay tá comigo, ele disse, olá, bom dia, meu irmão, terçou, ah é, terçou hoje, né, Zid? Obrigado pela informação que eu não tinha me dado conta, viu? É dia 12 hoje, 12 de maio, isso mesmo. Ah, ele falou aqui, ó, nós já estamos por cá, tomando aquele café, esquentando frio, né, Zid? Ele pediu aqui uma moda com um Chiru Missioneiro, prosa de compadre. Ah, tem a prosa de compadre. Falou, manda lá pro tio Bardo, manda lá pro Nivaldo Mendes, pro Diegão, pra Edileuza, pro Rogério, também pro Rogério Dias, pro Coraci, lá pro seu André, pro Jadão Pezim, pra o Mineirão nos Estados Unidos, pro Pai Rael. Rapaz, Pai Rael, enquanto descansa, carrega pedra, viu? Ele tá aqui, ó, tá na frente, praticamente aqui na frente da rádio, ele tá carregando pedra. O homem é diferente, você tem que ver, viu, o Zid? É, Pai Rael, ele mandou lá pro 15 quilos também. Mandou pra todos os ouvintes desta linda e maravilhosa programação. Fique na paz de Deus, aquele abraço, meu irmão. Abraço, meu garoto. Valeu, Zid Clay. Bom dia, bom dia.
2: Bom dia, Jota Rabeira. O Nilson da rua. O Nilson aqui, ó. O Nilson aqui, ó. Todos foram lá.
0: Opa, tchau e obrigado, Nilzão, lá na Jorge Teixeira, seu papai e seu João, na Nilzão, na Costa e Silva, isso mesmo, e o papai João Teixeira, aí eles estão ligados com a gente, abraço pra vocês, obrigado e bom dia, viu? Valeu, Nilzão, bonita terça-feira, ó o Vitão Crestão que tá comigo aqui, ó, bom dia, fio, ô Vitão Crestão, bom dia, como é que tá você, meu querido amigo? Abraço, Fábio. Acho que o Vitão veio na cidade ontem. Ele vem pouco. Mas quando ele vem, parece que ele se estrumbicou na cidade ontem. O Vitão Crestão. Acho que deu alguma coisa errada, rapaz. Foi. Fiquei sabendo. Fiquei sabendo que deu algo errado com o Vitão ontem. Parece que essa história vai se desenrolar daqui pra frente. Ai, ai. Aqui, ó. Já tem a mensagem dela aqui, ó. Ô Vitor, ô Vitão, ó, a Eni tá falando alguma coisa aqui, mas se ela estiver falando mais doce, eu não vou deixar não, eu vou ouvir o áudio dela atentamente, né? Se ela for falar mais doce, se é que você ficou com medo, que você ficou meio querendo chorar, alguma coisa assim, eu não deixo, tá bom, Vitor? Combinado? Então vamos lá, deixa a Eni falar. Bom dia, minha querida amiga Enir Franco, bom dia.
3: Bom dia, Rabelo.
0: Como é que
3: deixa
0: tá você?
3: Falar, não é que o Vitor apareceu lá no AME ontem pra tomar vacina de novo? AME,
0: pra tomar vacina, pera. O Vitor foi tomar vacina? Ô Vitor, você é macho, viu? Você acaba macho, porque eu, nem isso, o negócio de agulha no corpo, eu não sei, não vai. Não, é perigoso. Fala mais, Eni, mas não vai falar que ele chorou, não.
3: Você disse que ele tem medo de agulhada, mas não tem não, velho.
0: Tem não? Não?
3: Foi lá tomar vacina de novo, tomou duas vacinas.
0: Ah, então tá bonito. Eu pensei
3: vacina
0: que
3: ele ia chorar. Vacina de hepatite e vacina de gripe que tomou ontem.
0: Olha, mas já tem idade
3: então,
0: pra estar tá tomando
3: vacina.
0: Então, Vitor,
3: ele é um menino
0: gripe.
3: Muito atualizado.
0: Olha...
3: Ele é um menino que se preocupa com a saúde dele, se previne das doenças.
0: Aí, bonito.
3: Tomando as vacininhas dele, tudo direitinho. O cartão dele tá bonito de vacina.
0: É mesmo, Eni?
3: Tá lindo, lindo de vacina. Então.
0: Mas será mesmo?
3: O Vitor é uma pessoa que traz exemplo.
0: Eu tomei desconfiado.
3: Pra toda a população.
0: Aí, bonito. Acho que ela tá falando sério.
3: O cartão dele em dias, aí, protegido das doenças.
0: E você gosta de mandar agulha.
3: Faz igual o Vitor.
0: Eu?
3: Pega o seu cartão, vai tomar sua vacina também.
0: O problema, Eni, é que eu não consigo. Eu tenho medo. A agulha é perigoso aquilo. Ô, Eni, você falou sério, não foi? Não, ele é atualizado mesmo. Ele é um caboclo diferente. Ô, Eni, eu achei que você ia falar que ele chorou, que ele se esquivou, acho que ela vai falar isso, é o dia que foi eu lá. É, há uns 10 anos atrás, rapaz, essa Eni foi com a questão de atualizar cartão comigo. Menino, mas essa mulher deu tanta agulhada em mim, eu não sei se eu volto lá não. Vale pra quantos anos, ô Eni? Pra 20 anos, mais ou menos? Se valer pra 20, eu tenho mais 10 pra frente, aí eu ainda tô sossegado. Tomar, confirma pra mim, Eni. Se aquele cartãozinho que eu usei atualizou há uns 10, 11 anos atrás, vê se ele vale para 20 anos. Tem que valer, porque senão tô enrolado. Tinha uma tal de contra tétano, né? Aquilo lá não é uma só não, moço, é uma meia dúzia. Eu não dou conta, pelo amor de Deus, Eni. Um abraço, minha querida amiga, um beijo no seu coração, tá bom? É isso aí, ela trabalha ali no AMI, né? E ela é quem vacina as pessoas, né? Contra aí essas gripes, enfim, um monte de coisa, né, Eni? Inclusive aquela contra tétano 1, aquela é problema, viu? Ai, ai, mas o certo é a gente tá imunizado. Parabéns, Vitão! Eu achei que ele ia falar que ele chorou, que ele, né, arrumou um rolo e inventou as desculpas, mas nada, pá, homem é bom, homem é bom. Homem não, couro de macho não dá de primeira não, né, meu amigo Vitor? Abraço pra você, pra toda a linha 80 aí. Alusão pro grande Nivaldo, né, o Nivaldo Mendes. Já tá lá tomando um cafezinho ouvindo a gente, né, Nivaldão? Abraço, meu garoto, obrigado e bom dia. Alôzão lá pro Mizias, lá pro Eric, estão no pé da curraleira, ligadinhos e antenados com a gente. Abraço forte pra vocês, hein? Bom dia, bom dia. Ó, o Toninzão tá com a gente aqui, ó. Toninho da 210.
4: Bom dia, meu amigo J. Rabelo.
0: Bom dia, Toninho.
4: Bom dia, ouvintes da antena.
0: Como é que tá você, meu garoto?
4: Coraci, Vitolada.
0: Coraci tá dormindo ainda.
4: Vizia.
0: Vitão tá de pé, Cia também, Cidão, todo mundo. Só o Coraci tá dormindo.
4: Vamos pisar falhado, gente. Vamos que vamos.
0: Bora, pisar falhado.
4: Levantando cedo que eu tô indo ali no Jipa.
0: Ô,
4: Jota, manda pra nós aí um
0: catira.
4: Um soca pilão aí pra esse povo aí pra acordar mais cedo.
0: Fazer barulho. Catira.
4: Valeu, meu amigo. Que abraço. Que o Senhor Jesus nos proteja. Mais essa caminhada.
0: Obrigado, grande Toninho da 210. Ligado e antenado. Aqui, ó. Começar assim hoje, ó.

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4: Hora certa na Antena 5:22. Bom dia!
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0: Bom dia, Antena, no seu rádio, manhã de terça-feira, 12 de maio de 2026. Abraço forte, obrigado e bom dia. 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

0: novo.
1: Cearazinho tá lá na Santa Catarina.
0: Cearazinho, velho, tá.
1: Eu tô por cá, hein? Daqui a pouco que liga ele de Paraná.
0: Aí, ó.
1: E depois Machadinho do Oeste.
0: Opa, rapaz, dois lados bora. Extremos.
1: Toca aí o Edson.
0: Você vai descer pelo Rio. Você vai dar
1: pra dinheiro de cima, hein?
0: Chá com nós. Valeu, Carlão.
1: Bora, cara.
0: Chica,
1: bora.
0: Menino. Bora pisar a faia do Carlão. Ô, Carlão. Bateu uma curiosidade aqui agora. Deixa eu fazer uma pergunta aqui pra você. Você tá levando o barco? Hã? Você tá levando o barco também ou não? Ele falou assim, ó, porque ele é do peixe. É o Carlão, reparei. Ele é o Carlão do peixe. Ele disse que vai pro Jiparaná, depois vai pro Machadinho. Eu já liguei que ele vai em Jiparaná. Ele desce o barco no Rio Machado e vai descendo lá pro Machadinho. É, porque o Rio Machado vai pro Machadinho, não é isso? Aham, vai por ali. Eu já liguei, é isso que ele vai fazer, não é possível. Que ele vai primeiro pra essa ponta aqui, depois volta pra ir pro Machadinho. Ah, é isso aí, ele falou aqui, ó, exatamente. Aê, Carlão, véi. Quando voltar com um saco de peixe, passa ali pela roça, viu? Tá bonito. Foi ligeiro, rapaz. Essa eu liguei fácil, rápido. Já concordou, deixa com nós. Valeu, Carlão. Abraço, meu garoto. Boa pescaria, viu? Aí, bonito. Aí, dou valor. Ó, o Rafael. O Rafael já acordou? Aí, ó. O Deré fica falando que o Rafael acorda meio-dia, mas isso não é verdade, não. Era 5:04 a hora que ele mandou a primeira mensagem. Falou, bom dia, meu jovem. Bora pro pega. É, o pega de todo dia. Tá meio frio, mas vambora, né, o Rafa? Aí ele falou assim, ó. Toca pra nós aí se for passar em Goiânia. É, em Goiânia, né? Com um trio parada dura. Chama o Deré pra levantar. Agora o Deré é sério mesmo. O Deré essas horas não tá de pé nunca. Nem na bala. Ele falou assim, ó. Ontem eu não levei o celular pro curral. Tive que escutar o que o Deré falou, né? Não deu pra responder. Ah, porque não levou o telefone. Deré falou bastante mal do Zé ontem. Muito mal do Zé falou o Deré ontem, viu, meu amigo? Ô Rafael. Não, mas Deré essas horas não tá acordado nunca. 5:31. Rapaz, 7 ele acorda. Abraço, Rafael. Bom dia, bom dia. Bom dia, linha 4.

0: bonito. Aí você ouviu o trio Parada Dura cantando Só Capilão, uma bonita música, bonita canção aqui no Bom Dia Antena. Eba, que maravilha. Aí você tá com o radinho ligado, tá antenado, tá sintonizado comigo, é amanhã gostosa, amanhã. Manhã de terça-feira. Vamos dar um abração aqui, ó, tá ligadinho comigo, tá antenado, o grande Bodão. Aô, Bodão, como é que tá você? Tá tudo bem, meu garoto? O Bodão e o Ronaldo, tá na desossa do pé rachado. Não é isso, Bodão? O palco é Nova União na Rondônia. Abraço forte, meus amigos. Obrigado e bom dia, bom dia. Ê, Bodão, velho bruto. Abraço pra você, tá bom, meu querido? Muito bem, quem mais aqui tá com o radinho ligado? Quem mais aqui tá antenado com a gente nesta maravilhosa, gostosa e bela manhã? O Maza, em Carneirinhos, Minas Gerais. Ô, Maza, como é que tá você, meu garoto? Bom dia, bom dia. Uma bonita terça-feira pra você e sua querida família aí nas Minas Gerais, tá bom? Grande Maza, antenado comigo, um abraço forte, meu irmão. Fazer aqui algumas informações, os destaques aqui. Olha, o exército é autorizado a reforçar buscas por um empresário desaparecido após o naufrágio aqui em Rondônia. Isso aconteceu, né? É um naufrágio que desapareceu 5 pessoas, 4 foram resgatadas sem vidas, infelizmente, né? E ainda tem um empresário que ainda está, né, desaparecido, e o exército foi autorizado a reforçar aí as buscas, né? Tomara que encontrem em Jaru, rapaz, em Jaru, uma jovem, uma moça, uma jovem, ela morreu após um grave acidente na BR-364, ali próximo à entrada do aeroporto do IG. Grave acidente com a vítima fatal foi registrado na tarde de ontem, segunda-feira, dia 11, quilômetro 429 da 364 em Jaru, nas proximidades da entrada do aeroporto do IG. De acordo com as primeiras informações, uma jovem seguia pela rodovia sentido perímetro urbano de Jaru, quando ao passar por uma curva, acabou colidindo de frente com uma carreta, caindo ao solo já sem sinais vitais. O corpo de bombeiros foi acionado e compareceu ao local, assim como equipes da Polícia Rodoviária Federal. A perícia técnica também esteve no local realizando os trabalhos para apurar aí as circunstâncias do acidente. A vítima foi identificada como Catrine Stephanie Carmo, apenas 22 anos. Segundo informações preliminares, a jovem estaria grávida e também já era mãe de uma criança. O trânsito ficou totalmente interditado nos dois sentidos da rodovia durante o atendimento da ocorrência e os trabalhos periciais. Motoristas que passam ali pelo trecho devem redobrar atenção devido à movimentação das equipes de resgate e investigação. Informações que circulam nas redes sociais apontam que a jovem teria tentado tirar a própria vida no ano passado. No entanto, até o momento não há confirmação oficial de qualquer relação entre o fato anterior e o acidente registrado nesta segunda-feira. 5:43 aqui na antena, daqui a pouquinho tem muito mais para você ligado, para você antenado com a gente nesta manhã de terça-feira.
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0: de volta no seu rádio. 5h49 aqui na Rádio Antena FM. 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
0: Aqui o Bom Dia Antena de volta no seu rádio, faltando 11 para as 6. 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Alô, Tigrão, como é que tá você, meu garoto? Como é que tá por aí as modas? Tá tudo bem? Abraço forte, meu irmãozinho. Faltando agora 9 para as 6. Ô, Carlão, segura que a moda é boa.

0: que maravilha. Se for passar em Goiânia. Oi, tô bom, são 6:01, 6:01 já, minha nossa, pra você ligado e antenado comigo aqui pela rádio Antena FM. O Deré acordou, hã? Era, que hora que ele mandou? Era 5:31. Mas não é possível. Bom dia, Jota, já tô de pé desde as 5. Será? Deré, ô Rafael, rapaz, o homem não brinca não, mãe. Eu pensei que acordava umas 7 horas por aí. Hã? Homem! Aí falou aqui, ó, bom dia, Jota, já tô de pé. Me quer. Bora, Deré. Equipe rapaziada aí da Fazenda Paneto. Abraço pra vocês, obrigado e bom dia, viu? Alô, Daltão. Alô, Marquinhos. Alô, todos vocês aí, obrigado e bom dia. Alô, Wesley. Abração pro grande Wesley também. Rapaziada, toda a equipe aí da Paneto. 6:01, 6:02 aqui na antena, o Oswaldo Miguel tá com a gente.
1: Alô, bom dia, meu amigo J. Rabelo. Bom dia, terça-feira, já estamos antenados por aqui.
0: Aí, bonito.
1: Rabelo toca pra nós, tinha um carreira e paguinha, a coisa tá feia.
0: A coisa tá aí.
1: Pra todos os ouvintes, bom dia, aquele abraço.
0: Aquele abraço pra você também, grande Oswaldo Miguel, ligado e antenado comigo. Maravilhosa manhã de terça-feira. Mais algumas informações para você ligadinho com a gente aqui. Olha, na capital do estado de Rondônia, Porto Velho, um repórter, ele foi agredido ao vivo durante uma cobertura de um acidente. A história foi essa, rapaz, um repórter policial chamado Richard Nunes, que trabalha em uma página local de notícias, ele foi agredido enquanto cobria um acidente de trânsito com morte, amanhã de ontem, segunda-feira, na zona leste de Porto Velho, as agressões aconteceram durante uma transmissão ao vivo. Nas imagens, o jornalista aparece começando a reportagem quando é abordado por um homem que começa a xingá-lo. Logo após, Richard é cercado por outras duas pessoas, né? Ainda não identificada. Um dos homens bate nele com um capacete. Tem no vídeo aqui. Ao G1, o Richard contou que a confusão começou quando o motorista de um dos veículos envolvidos no acidente, que aparece no início da transmissão, foi em direção a ele e, enquanto o jornalista filmava o carro, Richard afirma que o homem incentivou aí as agressões. O motorista veio para cima de mim enquanto eu fazia uma transmissão. Depois disso, familiares do motociclista que morreu também partiram para cima, afirmou aí, né? O jornalista. Ele disse ainda que foi atingido na cabeça por golpes de capacete dados aí por dois homens, apontados por ele como familiares da vítima. Um deles, mais jovem, aparece nas imagens gravadas no local. Segundo o jornalista, o capacete que usava ajudou a diminuir o impacto e evitou ferimentos mais graves. O repórter afirmou que estava mantendo distância do acidente por respeito, né, às regras do site que trabalha e que orientam aí os jornalistas a não mostrar imagens fortes e a preservar a vítima. Ele fala assim que eu estava filmando de longe, focando apenas o carro. Só virei a câmera quando começaram a vir na minha direção. Bom, por aí vai, né? Ameaças sempre acontecem, mas agressão física é a primeira vez. Quero apenas que eles respondam por agressões. Todos sabiam que eu estava trabalhando ao vivo e mesmo assim não respeitaram o trabalho da imprensa, concluiu aí, né, o jornalista chamado Richard. Rapaz, complicado, né? Cidadão tá ali numa angústia, né? Um parente, um familiar seu caído morto no chão e chega alguém filmando, fazendo um barulho danado. Falar pra você, tá? Tem que ter sangue de barata, né? Você tá ali numa angústia danada e aí chega um sujeito filmando e falando e rolo e confusão. Acaba que, né? Tende a acontecer isso aí mesmo. Mas enfim, 6:04 aqui na antena. Olha, em Cacoal, uma bombeira, ela morreu após um acidente entre um carro e uma moto. A bombeira civil Fernanda Domingues, ela morreu na manhã de ontem, segunda-feira, depois de sofrer um acidente de trânsito na noite de domingo, dia 10, na BR-364, município de Cacoal. Fernando estava em uma motocicleta junto com o marido, Danilo, quando o veículo foi atingido por um carro de cor prata. Com o impacto da colisão, o casal ficou gravemente ferido. As vítimas foram socorridas e encaminhadas ao hospital de Cacoal. Fernanda não resistiu aos ferimentos e morreu horas depois, após dar entrada na unidade de saúde. Já Danilo passa por um procedimento cirúrgico e permanece internado em estado grave, sob acompanhamento médico. 6:05 aqui na antena, muito bom dia, até daqui a pouquinho, a gente volta com muito mais.
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0: volta por aqui.
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0: Muito bom. Por aqui o Bom Dia Antena de volta no seu rádio nesta manhã gostosa e maravilhosa. Bonita manhã de terça-feira com esse clima agradabilíssimo. Oba, que beleza. 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Se ligado, se antenado, ouvindo e curtindo aqui a nossa programação. 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Oba, que beleza! São 6:12 aqui na antena, 6:12. Tem mais gente ligada, tem mais gente antenada comigo. Esta gostosa manhã, daqui a pouquinho tem aí o Agro Antena, tá bom? Já eu trago pra você aqui o Agro Antena nesta manhã gostosa, nesta maravilhosa manhã de terça-feira. Muito bom, quem tá ligadinha comigo é a Lana. Oi, Lana, como é que tá você, menina? Tá tudo bem? Aí, ó, a Lana quer ouvir uma moda apaixonada aqui, vamos tocar essa moda daqui a pouquinho, tá bom, Lana? Olha aí, ela tá ligadinha, tá antenada, alusão pra você, pra mamãe, pro papai, pra toda a família, um bom dia, uma ótima terça-feira, valeu, Lana, bom dia, bom dia. O Zezinho também tá ligado comigo, Zezinho, bom dia, fala com nós, meu garoto. Cabelo,
3: bom dia, bom dia.
0: Como tá você? Parece que tá frio lá, hein?
3: Nós aí.
0: Olha, repara. Do
3: Goiânia Paranaense, lamento de um peão.
0: Lamento de um peão.
3: Agradecer pra toda a galera que gosta de uma moda boa.
0: Bonito. Valeu, Zezinho. Abraço, obrigado e bom dia.

rapaz, deixa eu mandar um abraço aqui pro meu amigo Wesley Paneto. Alô, Wesley, como é que tá você, meu garoto? Um abraço forte, obrigado e bom dia. Bonita terça-feira, valeu, irmão. Tudo de bom aí, viu? Sempre ligado com a gente. A pancada no peito aí,

0: isso aí, você ouviu o Tião Carreiro e o Pardinho cantando A Coisa Tá Feia. Aí, a coisa tá preta, é isso mesmo. Manda um abraço aqui pro amigo Mário. Ô, grande Mário. É, o Mário tá ligado, tá antenado comigo, né, Mário? É que tá você, o Mário é um marão da feira. É, como é que tá você aí, tá tudo bem? Um abraço pro Zale do Norte. Hã? Um abraço pra vocês, tá bom, Mário? Alusão lá pra dona... Alusão lá pra dona, aquela dona lá da Coab, como é o nome dela? Dona Maria, não é isso? Um abraço, obrigado e um bom dia, viu? Valeu, grande Mário, bom dia, bom dia, tá bonito, tá bacana. Quem tá ligado comigo também aqui é a Solange. O que que a Solange falou aí? Fala comigo, Solange, bom dia. Olha o que que você vai falar, hein, Solange?
1: Bom dia, Rabelo, bom dia para todos aí. Aqui como... é Solange da Gralha, O frio, o friozinho tá bom, vamos que vamos trabalhar.
0: Pois então, hein,
1: Solange? Toca Amado Batista aí, pra mim, Rabelo, não dá de ouvir Amado Batista hoje.
0: Você quer ouvir Amado Batista, o amigo Batista hoje, aí bonito, nós toca sim, daqui a pouquinho eu toco, tá bom, Solange? Um abraço, minha querida, obrigado e bom dia, viu? Olha, daqui a pouquinho eu vou voltar e vou trazer aqui o Agro Antena, as informações do Agro aqui dentro do Bom Dia Antena, tá bom?
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0: Para 6h23.
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4: Antena, faltando 18 minutos para as 9.
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0: simbora para mais um break musical? Simbora, vamos? Ah, então tá. 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É o Manhã da Antena. Rola a vinheta, tem mais música chegando nesse break. Aumenta aí.
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4: Antena, agora são 9:02.
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4: Muito bem, gente, é terça-feira. Alô, Jussara. Jussara, tudo de bom pra você. Um bom dia e também é uma excelente terça-feira, tá? Tudo de bom pra você que curte a programação aí através da Antena FM 102.5. Tem mais alô aqui também na programação. Sim, tem, claro que tem. 996080800. Alô, Darius, também em Porto Velho, ouvindo aí, né, na 102.5. Pronto, agora sim. São tantas emissoras que eu acabo me perdendo aqui. Então, o Darius tá ouvindo a gente por Porto Velho na Antena FM 102.5. Alô! Marco Wolf, ligado na programação. Abração pra você, viu, Marco? Abração, sucesso aí. E é isso aí, né? Uma boa terça-feira. Gente, aqui no programa nós temos um grande lema, é um legado que nós carregamos. Menos falação, mais músicas. Menos blá blá blá, mais sucesso pra você curtir. Só que há um detalhe, quando é pra mandar alô, aí sim, a gente fala bastante, porque de você a gente fala muito, muito, muito, porque você merece. Você que nos acompanha em qualquer parte de Rondônia, do Brasil e do mundo. Tá chegando mais sucesso aqui, aumenta o volume aí.
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0: sequência musical, só música boa. E se você quer mudar a nossa playlist, já aproveita, manda aí o seu recado aqui no 996080800. É isso mesmo, 996080800. Música boa é o que não falta aqui, tá? Já tem muito mais esperando por você, só sucesso. O melhor do forró, também o melhor do sertanejo, o melhor do pop nacional e internacional, o melhor do rock nacional e internacional, toca de tudo um pouco, atendendo todos os públicos, todas as idades, aqui no Manhã da Antena, desta terça-feira. Segura aí!
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0: Essa é a maior rede de rádios de Rondônia. Anota aí, Antena FM. Aqui é menos blá blá blá, muito mais músicas pra você. O que você gosta de curtir? É um sertanejo? É um clássico do sertanejo? É um pop, rock, nacional, internacional? Um MPB, um pagodinho, um forrozinho de leve? Pois é, é só mandar pra cá o seu pedido musical através do 699-9608-0800. Ao vivo para 11 emissoras da rede Antena FM. Bora curtir música, é música que você quer ouvir? Então voltamos aí do break comercial para esse musical com muito sucesso, uma playlist do jeito que a galera gosta. Aumenta aí, vamos lá, gente.
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1: No ar, ao vivo com a Antena FM, rádio 102,5. É um prazer estar com todos os ouvintes aí nos seguindo, nos acompanhando na rádio que mais está com audiência em todos os lugares aí de Rondônia, né? São 11 emissoras, né? Espalhado em mais 140 localidades. Que bacana, né? São várias ligações. A gente tem aqui também o nosso site, também muito acessado. É uma satisfação aqui. Eu me chamo Roberto, estou ao vivo com você. E Ricardo aqui, que acabou de falar do esporte. Inclusive, a gente tem um alô aqui da Elisângela. Ela fala que é do Real Porto Velho Clube, né?
2: Real Porto Velho,
1: né? Isso,
2: legal.
1: É o clube feminino. Ela mandou, isso, tá isso, ligadinho isso. Aí. Elisângela, né? Então tá ligadinha, mandou aquele alô, disse que é a goleira do time lá que tá representando e tem feito uns grandes jogos e veio dizer que tá antenada. Então, parabéns aí o clube feminino, as meninas que jogam futebol aí também, vocês dão um show e a gente também tá ligado aí com vocês, viu? 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

0: 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E Antena FM, nossa maior rádio que tem aí em toda a Rondônia, são 20 anos já, 11 emissoras espalhadas e além de 140 localidades aí recebendo os nossos sinais e as nossas programações. Quero mandar um abraço a Ariquemes, a Cacoaua de Paraná, Alvorada do Oeste, Urupá, Ouro Preto, Pimenta Bueno e todas as nossas localidades que ouvem o nosso sinal através da Alexa, né? Pro Brasil todo, pro mundo todo, estamos aí ligadinhos aí. Então vamos para notícias de Rondônia, o que tem acontecido. Começamos por Porto Velho. Furto em farmácia da Zona Leste chama atenção. Uma dupla em motocicleta furtou uma caixa de som utilizada para propaganda em uma farmácia no bairro Jardim Santana. O crime foi registrado por câmeras de segurança e gerou debate sobre o aumento de furto, né, rápidos em áreas comerciais, como quebrar vidros, estourar portas e janelas de algumas empresas. Então, mais uma vez, Porto Velho, alvo desses crimes aí, teve também assaltos, também, infelizmente, em lojas, em comércios. Então, a gente fica preocupado, a gente mais uma vez volta a falar, né, sobre a segurança pública aqui da capital, mas a gente vê que é de toda a Rondônia, vamos falar mais um pouquinho das outras cidades também, mas chama atenção, né, Ricardo, porque a segurança pública está um caos. Nesse ano político, né, a gente quer resposta. E eu não vejo, por enquanto, a resposta aí antes dessa política aí, em si, das votações. É uma resposta concreta, né? A gente tá aí sofrendo. Eu vinha no trânsito agora, Ricardo. E o sobrinho dele tocou o telefone, né? Que tava no Viva Voz, que tava comigo no carro. E ele falando: tio, acabaram de tentar roubar minha moto aqui. Eu tô aqui com a minha esposa no hospital, que o neném tá internado, vai receber alta. E eu fui sair, a moto tava com a ignição estourada. Então tentaram roubar a moto, ele ainda narrou assim: sorte que eu tirei o cachimbo da vela, não entendo muito de moto.
1: Cachimbo é a peça que faz a corrente, né? Da parte elétrica pro motor.
0: Pois é, então, o impulso. Estouraram a ignição da moto dele, só não levaram porque ele tirou esse negócio aí.
1: Cachimbo.
0: Então, pra você ver a situação que a gente tá aqui em Porto Velho. Então, a criminalidade tá reinando. A gente pede resposta aí, né, da segurança pública. A gente vê pessoas aí que precisa representar e fazer a diferença. Então, por favor, socorro, né? Rondônia, Porto Velho aí, pede socorro aí nesses casos. Um crime que chamou a atenção, que aconteceu também, né? A gente não pode deixar de falar, eu como repórter, jornalista aqui, olha só, repórter sofre agressão durante cobertura policial.
1: Eu tô em cima dessa notícia também, pois comentar, é, olha só a coincidência. Então,
0: infelizmente, o jornalista, né? O repórter estava lá publicamente fazendo a cobertura e sofreu uma agressão sofrida, né? No caso, durante a cobertura desse acidente fatal que aconteceu ali no bairro Marcos Freire. O caso reacende discussões sobre a segurança da imprensa em coberturas policiais e até em outras. Então a gente sabe que a imprensa, ela pode estar atuando, fazendo essa cobertura. Isso também traz uma segurança, o que está acontecendo ali, porque gera uma matéria, gera notícia e gera também até provas mais lá na frente. Então tem que ter assim, um respeito, né? A gente sabe que somos amparados para a lei, a gente lá está representando, né? Não só a lei, mas nós estamos ali no direito do cidadão de ser ouvido, de ser assistido do que está acontecendo. Então já fica aí, já fica o respaldo e ao mesmo tempo, né, a solidariedade nossa a esse jornalista que sofreu essa agressão. Independente da emissora que ele representa, ele sofreu uma agressão em hipótese alguma, poderia ser um trabalhador de outra área também, né? Violência é sempre violência, Ricardo.
1: Sim, sim, sim. E o rapaz agredido, o repórter agredido é o Richard Nunes, né? Aí os sindicatos dos jornalistas e a FENARJ que emitiram nota de repúdio à agressão, exigindo rigorosa apuração das autoridades. E também o caso foi registrado na polícia para os agressores responderem pelo seu ato, né? Nada mais justo, né, Roberto? Uma agressão, a pessoa estava fazendo seu trabalho. Eu vi a reportagem, ele não filmou a pessoa no chão, não filmou que o acidentado chegou a óbito, ele não filmou a pessoa em óbito, ele filmou o carro batido e os amigos, familiares do acidentado foi pra cima dele dando chutes e capacetada. Ele tá entrando com uma ação na polícia por danos morais, por constrangimento, por também agressão, né? E aí esse caso aí do jornalista e também da associação tá entrando também contra as pessoas. Inclusive já sabe até quem são as pessoas.
0: Olha só, para você ver, né? Então vamos lá. Acontece hoje, né, dia 12 de maio, uma ação também aí social dos enfermeiros que vão estar fazendo alguns atendimentos, aferição de pressão, glicemia e algumas orientações preventivas, né? Essa é uma semana de enfermagem, eles vão estar atendendo ali no skate park. Então, para você, então hoje a partir das 18 horas, é uma ação social. Então você quer ir lá fazer uma aferição de pressão, glicemia, orientações, né? Então isso aí é através da Semana da Enfermagem, né? O Copo Saúde, que representa a Cooperativa dos Enfermeiros, né? Então parabéns aí a essa ação social. É sempre bom quando a gente está fazendo algo, né, para a sociedade aí. Parabéns mesmo aí. Seguimos com as notícias, né? Faccionado que ostentam armas e drogas nas redes sociais são alvos de operação do Ministério Público de Rondônia. O objetivo é que essa operação é cumprir 45 mandados de busca e apreensão e 34 mandados de prisão em 7 cidades de Rondônia. Então isso é muito importante. Ministério Público, mais as Forças Armadas aí cumprindo, né? Cumprindo a lei e fazendo valer realmente aí o direito do cidadão na segurança pública. Aquilo que a gente falou agora há pouco. Quem sabe esses mandatos aí, 34 mandatos de prisões, pode já recolher esses tipos de crime, né? Assalto, mão armada, a gente está tendo muito aí, não só aqui, como nas outras cidades também. Isso aí assusta bastante aí.
1: É verdade, é verdade. E parece que hoje também em Brasília está sendo lançado um programa, né, do governo federal em cima dessas facções, né? O governo federal, junto com a Justiça Federal, está fazendo aí um programa para combater os faccionados e chegar no alto escalão, que as pessoas sabem que por baixo quem comanda mesmo são altos escalões, né? O pessoal tá falando que há envolvimento de farmácia, de postos, de comércio, né? Na lavagem de dinheiro. Então, o governo federal vai bater pesado a partir de hoje, né? Pelo programa que está sendo lançado hoje em Brasília.
0: Mandar um alô aí também para os nossos antenados aqui, estão mandando mensagem. Nossos amigos aí, Paulo André. Paulo André é aplicativo aí, então um alô a todos os aplicativos, a galera toda aí que tá nesse horário aí no trânsito. Então assim, um alô a todos vocês, que vocês tenham um dia abençoado aí, todos os aplicativos. Vocês são fortes, hein? Vocês são uma turma grande aí, vocês têm o poder também de fazer a diferença. Tá chegando na eleitoral aí, vocês, se quiserem, vocês elegem, galera aí. O grupo de vocês é um grupo grande. Vocês têm que parar só de ficar com divisões aí. Mas olha a força que vocês têm. São muitos aplicativos hoje. Vocês são realmente necessários para a sociedade. Graças a Deus, através de vocês, diminuiu a acidente de trânsito. Quando a gente fala de álcool no trânsito, né? Que é a lei seca. Então hoje você tem a oportunidade, aquela pessoa que gosta de consumir álcool, de poder ter a opção de um aplicativo. Eu lembro que anos atrás, Ricardo, quando eu lembro que eu viajava fora no Brasil, questão de estudo, São Paulo, Goiânia e outros lugares, e fora daqui, e Porto Velho era uma briga, os taxistas não queriam os aplicativos, né? Lembra quando começou?
1: Sim.
0: Quebravam o carro, não aceitavam, isso era Uber naquela época. Hoje nós temos vários que ajudou. Então assim, a concorrência, o comércio em si, né? Ajuda a melhorar o preço, o serviço. Então assim, então isso foi muito importante. Então hoje a gente tem todos os aplicativos para ajudar, barateou a questão do ônibus, onde a prefeitura tem que se reunir agora para custear, para somar juntos, não fica também sem. Então assim, isso tudo vem para somar. Fora isso, aquilo que eu falei. Então os aplicativos vieram para ajudar. Então a gente tem que, é uma classe muito bacana, os mototaxistas também, outra classe aí trabalhadora. Parabéns a vocês também que estão nos ouvindo também. Um forte abraço a todos os mototaxistas.
1: Os motoboys, né?
0: Que os motoboys aí também.
1: Você pede um lanche 10 horas da noite, meia-noite, né?
0: Cara,
1: você tá em casa e não quer aceitar na chuva. E os motoboys estão ali justamente para ali ajudar, né? Agora o motoboy é, como o Disseu falou ontem, tem que ter cuidado no trânsito, né?
0: Quando a gente fala moto em geral, né, galera? Não só os motoboys, tem motoboy consciente, assim como tem mototaxista consciente,
1: né?
0: Eu vejo todo certinho ali, como veículo mesmo, atrás do outro, respeitando, assim como tem aqueles outros, né, que já gostam de correr, gostam assim da adrenalina. Então assim, tem um cuidado no trânsito, porque e também causar maior problema, um monte de coisa aí. Então, por favor, mas de certa forma, a gente quer agradecer a todos vocês que estão antenados aí. E vamos seguir na notícia. Um forte abraço da Antena FM, Rádio 102,5. E seguimos com notícias. Ariquemes. Frentista é baleado, né? No posto de gasolina. O frentista foi atacado enquanto trabalhava no posto de combustível, segundo informações preliminares. Foi atingido no braço, no tórax, e o caso, né, foi forte, no caso, essa invertida contra a vida dele e essa motivação de crime, né? Então, foi socorrido e a gente espera, né, as melhoras aí. Mas olha só, frente de trabalhado no trabalho. Então, a gente vai fazer um acerto de conta, então, investigando ainda o caso. Como é que foi, se foi acerto de conta ou não, não se foi. Não foi
1: de assalto,
0: já chegaram, né? Atirando, né? Então,
1: já chegaram atirando.
0: Vão ser investigados o caso aí. Então, continuando, o Ministério Público apresenta, no caso, representa adolescente, no caso de um caso muito sério que teve lá em Ariquemes, questão que matou o avô. Então, chocou a sociedade, agora o Ministério Público vem representando todo esse crime que chocou a população de Ariquemes. Em Cacoal, Cacoal bloqueia, no caso, né, bloqueio vacinal após morcego com raiva foi detectado lá em Cacoal. Então, eles agora vão intensificar aí a questão da vacinação contra a raiva e também tentar, né, achar esses infectados que tá na zona rural, que tá acontecendo. Então já acionaram o estudo aí para estar procurando e entender esse caso que acabou acontecendo em Cacoal e que não se espalhe, né, por todas as outras regiões. Em Cacoal também, polícia recupera motocicleta furtada e apreende drogas. Então, Cacoal se movimentando, a segurança pública, agradecemos mais uma vez a Polícia Militar por estar atuando também, combatendo o crime lá em Cacoal nessa matéria. Em Jiparaná, campeonato rondoniense movimenta o município, né? São esses campeonatos que está acontecendo agora, a Copa do Brasil segue movimentando em Jiparaná, com expectativa, aumento do público, comércio e local dos jogos. Então, Jiparaná vem forte aí também com futebol, né? Ricardo, que é o cara.
1: Jiparaná participou do campeonato rondoniense, chegou às semifinais, foi derrotado pelo time de Guaporé.
0: Então, assim, o Ricardo conhece bem, o nosso comentarista do futebol é antenado, a gente sabe que o Jiparaná também revelou bastantes atletas.
1: Sim.
0: Tem uma moçada boa de futebol lá, hein?
1: No Jipa, o Jiparaná tem um ótimo time, né? É bem qualificado e no campeonato rondoniense chegou a disputar as semifinais, né? E foi eliminado nas semifinais, mas é um ótimo time. E diga de passagem, o Kim Roberto, você tocando no Jiparaná, é o que maior público tinha no estádio e no campeonato rondoniense, é o que mais levava torcedores pros estádios, a renda maior sempre vinha lá do Biancão de Jiparaná. Não, Biancão não, é outro nome lá em Jiparaná, já lembrar. Do estádio lá.
0: Pra você ver, né? Jiparaná. O Jiparaná tem se destacado lá. A gente vê que matérias nessa semana, o comércio, o setor de serviço, lideram contratações lá de emprego. Então, o Jiparaná tá fomentando lá, bacana mesmo. São novas vagas de emprego que eles estão liderando lá e vem liderando a questão de contratação. Já chega a mais de 2,5 mil oportunidades em toda a Rondônia, e o Jiparaná tem se destacado lá na questão de emprego e fomentação do mercado.
1: Então, parabéns, é Biancão aí. Mesmo. José já viu o Bianco, é Biancão, o estádio lá de Jiparaná. Sempre quando tem jogos lá do Jiparaná, inclusive quando teve jogo aqui em Porto Velho, o Jiparaná jogava aqui, a torcida acompanhava, a torcida fiel, a torcida organizada sempre vinha acompanhando o time do Jiparaná. Lá em Porto Velho.
0: Legal. Continuamos lá, governador Jorge Teixeira. Governador Jorge Teixeira, um abraço aos nossos ouvintes de lá. Eles estão, governador Jorge Teixeira tem melhorado as suas linhas rurais e beneficiando os produtores, né? Os produtores têm buscado essa ajuda e a gente vê que eles estão em ação e estão atuando, né? Essas ações de infraestrutura rural continuam avançando na região, com recuperação de estradas e cortes de morros para facilitar o escoamento agrícola. Então, parabéns aí àqueles que estão envolvidos, as lideranças, assim como a economia regional, né? Que acompanha o crescimento estadual na área de governador de Jorge Teixeira. O município vem, né, aumentando lá suas oportunidades de emprego e fortalecimento dessas atividades rurais lá. Em Urupá, também não podemos deixar de falar também, Urupá, graças a Deus, a agricultura familiar ganha fortalecimento durante esses últimos meses. Nós vamos ver os fortalecimentos aí dos nossos líderes que estão lá incentivando o produtor. Programas estaduais incentivam a agroindústria e a regularização sanitária tem marcado presença nesses projetos aí. Que bacana, né? Segurança pública, então, também está envolvida também. Graças a Deus, também atuando firmemente nesses setores de Rondônia. Graças a Deus. Voltando para Porto Velho, mais uma vez, estamos aí trazendo as notícias, né? Antenado, você que está antenado na rádio 102,5, estamos ao vivo. Nosso telefone aí para você também contactar. Ricardo, passa o nosso número aí, 0800 para eles. 699-9608-0800. Então você pode estar ligando aqui, participar no WhatsApp no 96080800. Você pode estar participando ao vivo aqui com a gente, mandando o seu recado aqui, né? Mandar um abraço para Luana, fisioterapeuta, que também está participando desse evento hoje lá no Skate Park, onde você pode estar participando a partir das 18 horas. Mais uma vez informando, hoje esse evento é da Semana da Enfermagem, né? Você vai poder estar lá tendo a sua participação para aferir a sua pressão, tirar seu teste de glicemia e algumas orientações aí de prevenção à saúde. Um abraço, Luana, fisioterapeuta, e todo o pessoal aí da Copa Saúde, Cooperativa de Saúde e Enfermagem, os fisioterapeutas. Parabéns a todos aí. Seguimos com notícias de Porto Velho, né? Cursos profissionalizantes ainda estão acontecendo em Porto Velho. Para você que quer se inscrever através do governo do estado de Rondônia, estão oferecendo cursos livres para você participar e gratuitos através do IDEP. Você pode acessar o site do IDEP e escolher os principais cursos que estão disponíveis gratuitamente. É uma oportunidade para você, jovem, adulto, que quer, né, voltar para o mercado de trabalho, atuar, melhorar o seu currículo, ganhar uma profissão. Então tem bastante cursos aí bem bacana para você estar fazendo. Então você acessa o site do IDEP, tem bastante cursos em diversas áreas aí, até curso técnico, cursos mais rápidos, chama cursos livres acontecendo. É só você acessar no site. Os cursos são gratuitos, né, através do governo do estado de Rondônia. Então é uma oportunidade para você pai também indicar o seu filho para estar participando, e vou, como eu falei, para jovens e adultos aí de todas as idades. Seguimos com notícias. A Assembleia Legislativa de Rondônia aprovou durante sessão realizada nessa última terça-feira da semana agora, projetos de lei que encaminha o governo através do governo Marcos Rocha a liberação e abertura de 150 milhões em créditos suplementares de orçamento estadual para CEFIM. Então a gente vê uma movimentação aí do governo do estado fazendo uma movimentação de valores bem espessos, né, financeiro aí para o regime da Previdência Social. Esse dinheiro vai ser remanejado e vai chegar para CEFIM, né? Esse crédito aí que eles estão trazendo aí diz que é para disponibilidade de orçamento necessário para o cumprimento do plano de amortização. Na verdade, o governo, o que ele tem trazido pela matéria aqui, é assegurar o equilíbrio financeiro, né, da Previdência Estadual durante todo o exercício de Rondônia em 2026. Então, mais uma vez, a ALI, né, chamada ALI, que é a Assembleia Legislativa de Rondônia, está aí movimentando seus líderes, né, para trazer o melhor para Rondônia no geral. Então, os deputados estão aí participativos. Eu vejo muita reclamação, mas eu vejo que eles também estão se mobilizando, e a gente tem que sempre torcer para os nossos líderes aí. Voltando para as nossas notícias de Rondônia, ainda a criminalidade em alta. A gente vê aí, mais uma vez, covardia: idosa de 71 anos é agredida pelo próprio filho com um pedaço de madeira. Triste isso, no Dia das Mães foi agora. E uma notícia dessa, né? Idosa de 71 anos agredida pelo próprio filho através de uma confusão em casa, que não justifica. Essa senhora foi atingida e foi conduzida à UPA da Leste para receber atendimento médico, né? Segundo as informações dos vizinhos, a vítima sofreu ataque do seu próprio filho, né? Mãe e filho que falaram lá, ele agrediu ela com um pedaço de pau. E não tem ainda, né, informações, só apenas que o filho diz que sofre alguns problemas psicológicos, comportamento. Foi assim que os vizinhos narraram, mas ela deu entrada lá na UPA. Infelizmente, uma senhora de 71 anos aí. Então, uma mãe, né? Então, a gente, mais uma vez aí, violência é sempre violência. Além de ser contra a mulher e contra a mãe, mais complicado ainda. A gente pede justiça, que realmente vão apurar esse caso do que aconteceu. A gente sempre torce pelo melhor, né, Ricardo?
1: Sim, sim, com certeza. E você falando em respeito a um filho agredindo a mãe, eu não sou a favor, não, nem a Rede Antena é a favor, mas uma facção pegou um delinquente desse que bateu na mãe, Roberto, e fez justiça com a própria mão. Ou seja, passou naquele tribunal, né? Tribunal do crime ali deles. Eles não aceitaram que o filho bateu na própria mãe e deram uma lição. Tem um nome específico que eles usam lá, uma correção no rapaz, né?
0: É verdade, eles têm a lei deles,
1: a lei deles, né? Ninguém compactua com isso, né? E o pessoal da facção pegou o moleque bateu na mãe e corrigiram ele na lei deles lá, né? Tem o tribunal do crime deles, né? Que eles resolveram.
0: A disciplina.
1: Fizeram a disciplina, foi.
0: Isso.
1: Ele foi pra disciplina e foi disciplinado na lei da facção. Então, até e outras coisas também, Roberto. É uma senhora também batendo a mãe, pegou o dinheiro que a mãe queria comprar droga e a mãe não autorizou ela a comprar com o cartão. Ela também bateu na mãe e a facção pegou ela, fez uma disciplina, deu uma disciplina nela lá. Eu acho que depois daquela disciplina que aparece nas redes sociais, com certeza essa senhora nunca mais vai querer bater nem chegar perto da mãe dela.
0: Não, é verdade, né? Tem crimes que nem os criminosos toleram, né? Eles têm. E a gente tem que sempre ficar contra a violência. O crime é sempre crime, violência é sempre violência, né? Mas vamos fazer, tem imagens aí de quadrilha em carro preto assaltando estudantes na região central. Então, os criminosos não é só mais de motocicleta, eles chegam de carros também e começam a assaltar os alunos que estão voltando da escola. Então, eles sabem que ali consegue um celular, consegue uma mochila, leva os pertences da mulher também, sempre vai ter um celular. Então, são aqueles assaltos rápidos. Mais uma vez, segurança pública. Nós temos muitos casos de assaltos rápidos. Então, assim, os bandidos estão saindo direto para assaltar. Então, você, cuidado. Observe quando você estiver voltando do seu trabalho, da sua escola. Observe bem, moto se aproximando, pessoas suspeitas, não ande com o celular na mão, tente evitar dando chance, né, para o assalto. Às vezes eu vejo muita gente com o celular na mão, então no bolso de trás, não, gente, guarde seu celular, veja em casa, tenha muito cuidado, joias principalmente, deixa pra usar num ambiente formal e seguro. Cuidado, hein? O que você acha disso, Ricardo?
1: E você estiver saindo da escola, sempre tentar sair com duas, três pessoas juntas, se estiver na parada de ônibus, ver quem vai pro mesmo setor que você tá indo, pra ir junto, pra poder fazer um grupinho, porque não que vai inibir, mas fica mais difícil a pessoa ali, com três, quatro pessoas, a pessoa fica mais assim, com receio de chegar, né? Que sozinho você com o celular na mão, uma bolsa. E às vezes, Roberto, a gente tá andando no trânsito, vê aquelas pessoas de moto com o celular, a metade dentro do bolso, a metade fora, facilitando, né? O ouvido aberto do carro, com o telefone no banco, o telefone no painel, facilitando também o roubo ou furto ali do celular. E são coisas que a gente realmente, às vezes a gente vacila, mas não pode acontecer. Sai da escola, sai do seu trabalho, tenta ir com uma pessoa amiga sua ou um conhecido que vai pro mesmo lado seu, se não for sozinha, pede pra te acompanhar, pelo menos até o carro chegar, o ônibus chegar, mas não fique sozinha nas paradas de ônibus, porque hoje em dia, no estado todo, no Brasil todo, tá muito perigoso.
0: É verdade, né? Estamos ao vivo, então você pode estar participando aqui agora ao vivo. É só você ligar no telefone 996080800. É 96080800. Muito facinho. Liga agora pra gente. Estamos chegando aqui nos últimos minutos, né? Então a gente vai mandar mais um abraço aqui ao Thiago, que está nos ouvindo aí. A Maria Eduarda, ali no Areal. Um grande abraço a você que está nos ouvindo aí também. Um abraço ao Cristiano, ali no bairro Embra, e ao Júnior, ali da Choperia Resenha, né? Um abraço a você, Júnior, que tá nos ouvindo aí, da família Garimpeiro. Então, um abraço a você que está ouvindo. Tem alguém para dar um alô aí, Ricardo?
1: Sim. O pessoal do Vasco tá mandando um alô aqui para nós, falando que tá agradecendo que a gente tenha deixado o Vasco agora lá em cima, né? O Vascão aí, o trem bala da colina. Então, o pessoal tá agradecendo. Inclusive, o Vasco da Gama, eu passei no domingo, eles têm uma torcida organizada ali na Abunã com a José de Alencar. Passei lá, tinha uma charanga, o pessoal, bastante gente lá torcendo pelo Vasco no Campeonato Brasileiro. Um abraço pessoal do Vasco aí. E é o Vascão, né? Mas Vasco não, é o Vascão.
0: Valeu, um abraço a todos vocês que estão nos ouvindo aí. Um abraço em nome da Antena FM, Rádio 102,5. Voltamos amanhã ao vivo e até mais. Tchau, tchau.
1: Amanhã vamos de volta.

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2: 1:19. 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

parabenizar primeiramente aqui o nosso programador musical, Thiago Andrade, caprichando, né, relembrando. Olha só, essa aqui é de 2015. É, estou falando do Henrique Diego, senha do celular. Como que é aí na sua casa, a senha do celular? Você deixa sua esposa pegar o seu celular, ou é a mesma senha, ou você não deixa? Ai, meu Deus, isso é um problema, hein? O nosso pisanejo continua, segue participando aqui através do nosso WhatsApp e também das nossas redes sociais. Vem com a gente, porque aqui o que não falta é música boa. Vamos curtir muito bem aqui essa terça-feira com música boa, com lembranças bacanas. Ai, com gente bonita aí do outro lado, que é você, o melhor ouvinte do Brasil. Vem com a gente!

0: Embaixadora, é o Gustavo Lima com a Ana Castela aqui no nosso Pisanejo. Gente, estamos ficando por aqui, mas voltaremos amanhã na quarta-feira com mais Pisanejo pra você aqui na nossa rádio, tá bom? Tá chegando a super atração, não saia da sintonia, porque, gente, o que vem por aí é feito exclusivamente pra você, tá bom? Beijo, beijo, tchau, tchau!
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6: Antena agora faltando 3 minutos para 6.
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6: E aí, gente? Boa noite pra você. É, rapaz, fim de tarde, início de noite. E nós aqui na programação do Antena Sertaneja, que já está no ar. Prazer, Josimar Santos. E aí, preparados pra ouvir as melhores músicas sertaneja? Eu tô preparado, preparei uma playlist aqui pra vocês, mas caso vocês queiram alterá-la, é só mandar um zap pra cá, tá? 699-9608-0800. E a gente vai começar o Antena Sertaneja falando também que você pode ouvir Antena FM através da Alexa, também pelo aplicativo e pelo site redeantenafm.com.br. E vamos começar muito bem o Antena Sertaneja nessa sua terça-feira com essa aqui, aumenta aí.
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0: aí, ligadinho aqui na programação. Então, uma boa noite pra você. Já participa aí no 996-08-0800. Quero mandar seu alô, quero mandar seu abraço todo especial aqui no Antena Sertaneja, edição desta terça-feira. Daqui a pouquinho tem muito mais, hein? Fica aí, fica aí. É o Antena Sertaneja até as 20 horas.
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3: Antena, 6:28.
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1: Muito bem. Você ligou o rádio agora, não sabe do que tá acontecendo, só tá ouvindo música boa e não sabe do que tá acontecendo. Calma. É o Antena Sertaneja no ar, minha gente querida. É, estamos ao vivo para toda a nossa querida Rondônia. Através aí das 11 emissoras da rede Antena FM. Só pra você ter uma ideia, tem Antena FM em Porto Velho, 102.5, Alvorada, 98.3, Cacoal, 96.5, Ouro Preto, 100.7, Ariquemes, 103.9, também Jorge Teixeira, 88.5 e Urupá, 88.7, também Jiparaná, 95.7, e tem muito mais vindo por aí. E falando em muito mais vindo por aí, tá chegando mais sucesso sertanejo aqui na programação.
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8: Antena FM, 6:57.
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2: Se você ainda não teve a oportunidade de baixar o nosso aplicativo, baixe grátis na loja de aplicativos aí do seu celular. Antena FM. Também você pode ouvir a gente pela Alexa, também pelo site redeantenafm.com.br e mais, hein? E mais! Também você pode mandar um zap zap para cá no 996080800. Brevemente também haverá Antena FM Gospel 93.5 em Ouro Preto e Antena FM em Pimenta Bueno 102.7. Ei, quer curtir mais música sertaneja? Quero continuar aqui então? Manda aí, 996080800, que após o intervalo tem muito mais aqui até as 20 horas.
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2: Antena 716.
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1: 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Muito bem, você que ligou o rádio agora, continua aqui, não troca de frequência, não. Música boa na nossa programação no Antena Sertaneja, edição desta terça-feira. Boa noite pra você. 996080800. Alô, Keila, em Alvorada pela 98.3. Sueli Ribeiro na linha 14, também ouvindo pela 98.3 em Alvorada. Alô, Juscelia. É, daí, Rafasque, Cidinha. Estamos aí ligadinho na programação. Alô, Sheila. Quem mais tá com a gente? Alô, Gilson, Agostinho de Santana, tá no bairro Teixeirão, em Cacoal, ouvindo aí pela 96.5. E a música não para, porque música sertaneja de verdade é igual diz a vinheta aqui. Aumenta aí.
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2: Oh, Rio Preto! Diego Arnaldo, Zé Neto e Cristiano junto e misturado, hein?
3: Essa é complicada.
2: Nunca aconteceu comigo.

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5: Antena 7:35.
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1: 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É, gente, estamos praticamente aí na reta final do Antena Sertaneja de hoje. Uma boa terça-feira pra você. Excelente terça. Boa noite, boa noite, boa noite. Tá tudo bem com você por aí? Você tá onde, hein? Fala aqui pra mim no 996080800. Você tá em Porto Velho? Cidades vizinhas? Quem tá aí também curtindo a programação? Você tá em Alvorada pela 98.3? E a galera aí de Cacoal 96.5? Ouro Preto 100.7? Ariquemes 103.9? Jorge Teixeira 88.5? Urupá 88.7? E também Ji-Paraná 95.7? Nosso WhatsApp é fácil, fácil, fácil. E é gostoso demais participar aqui da nossa programação, né? 996080800.
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0: Antena Sertaneja de hoje. Ah, que pena. Mas mesmo assim, eu quero aqui agradecer a sua audiência de todos os dias. Vocês que fazem aí a Antena FM ser o maior sucesso. É por isso que cada vez mais surge Antena FM aqui em Rondônia. É a maior rede de rádios no estado. Brevemente, Antena FM Gospel em Ouro Preto, 93.5, e Antena FM Pimenta Bueno, 102.7. Gente, por hoje é só. A vocês uma boa noite, tudo de bom. Eu volto amanhã a partir das 8 da manhã no Manhã da Antena e às 18 horas no Antena Sertaneja. Vem aí a Voz do Brasil, e para algumas emissoras da Antena FM, principalmente Cacoal 96.5, às 22 horas haverá aquele programa, né, da Igreja Apostólica, tá bom? E também em Ariquemes 103.9 e ainda em Jiparaná 95.7. É o programa da Igreja Apostólica, às 22 horas, você não pode perder. Tchau!
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0: Antena 757.
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0: Está no ar a Voz do Brasil. As notícias do governo federal que movimentaram o país no dia de hoje.
1: Boa noite.
2: Uma boa noite para você que nos acompanha em todo o país.
1: Segunda-feira, 11 de maio de 2026.
2: E vamos ao destaque do dia, Desenrola Brasil.
1: Quase R$1 bilhão já foram renegociados em uma semana de lançamento do programa.
2: Brasileiros podem conseguir descontos de até 90% nas dívidas do cartão de crédito, cheque especial ou crédito pessoal. Natália Koslick.
3: O novo Desenrola tem previsão de duração de 90 dias. O foco do programa são consumidores que ganham até 5 salários mínimos, o equivalente a R$ 8.105.
1: E ainda acesso à internet ampliado.
2: 3.800 unidades básicas de saúde serão conectadas, o que vai aumentar a oferta do telesaúde pelo SUS.
1: A medida vai fortalecer atendimento de quem vive em áreas com menor acesso a especialistas e serviços médicos. Pablo Mundim.
4: Com a conexão, os profissionais de saúde passam a usar prontuários eletrônicos, exames digitais, trocas de informações em tempo real e teleconsultas com especialistas.
2: E você vai ouvir também homenagem aos mais de 700 mil mortos de Covid no Brasil.
1: Presidente Lula institui 12 de março como dia em memória às vítimas do vírus no país.
5: Nós precisamos ter consciência que isso aqui é mais forte do que muitas guerras que aconteceram no mundo.
2: Hoje na apresentação da Voz do Brasil, Mariana Jungmann e Nazi Brum.
1: E acompanha a gente ao vivo, acesse radiogov.ebc.com.br ou o canal Gov na sua TV aberta.
2: Em março de 2020, os estados começavam a se preparar para entrar em quarentena. A Covid-19 chegava ao Brasil.
1: No dia 12 de março, o Brasil registrou a primeira morte da doença.
2: E para lembrar esse período, quando o país registrou mais de 700 mil mortes pela doença, o presidente Lula sancionou hoje o Dia Nacional em Memória das Vítimas da Covid-19, o dia 12 de março.
1: A repórter Graziele Bezerra está no Palácio do Planalto e acompanhou esse evento. Ela fala com a gente agora ao vivo. Boa noite, Graziele.
6: Oi, Mariana, boa noite para você também, boa noite para o Nazi, boa noite para o ouvinte da Voz do Brasil. Para falar sobre esse assunto, a gente vai contar um pouquinho da história da aposentada Norma Ferraz, que seguiu todos os protocolos exigidos pela Organização Mundial da Saúde na época da pandemia de Covid-19. Isolamento, uso de máscaras e higienização das mãos. Mas a esperança da imunização não chegou a tempo de salvar o filho dela, o Diego, de 39 anos. Então, em fevereiro de 2021, após uma semana de internação, ele morreu em um hospital em Rio Branco, no Acre.
7: Ele dizendo para mim, mãe, quinta-feira eu estou indo.